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1: Hora certa.
2: 19 horas
3: e 14 minutos.
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1: Hora certa!
2: 19 horas
3: e 29 minutos.
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Eram três garotos, tipo de uns 15 anos. Nunca vi na área esses garotos brancos. Duas meninas louras com boné cor de rosa, reescrevendo as linhas da conhecida história. Eu já contei essa história pra vocês? Vocês conhecem já, né? Ela é mais ou menos assim.

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1: Boa noite. 20 horas.
2: E 21 minutos.
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1: Boa noite. 21 horas e 35 minutos.
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0: 22 horas e 1 minuto.
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1: Zero hora e um minuto.
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1: Hora certa! 1:02.
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1: 7 horas e 1 minuto.
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0: é 8992032962. Vou repetir, 68992032962. Manda o seu oi, o seu bom dia, o seu olá, sua mensagem, de onde quer que você esteja, aqui no nosso estado, em qualquer lugar do planeta, uma foto, um vídeo, registrando o seu amanhecer, o seu início do dia. Vai ser muito legal ter você aqui com a gente.
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0: Com a chegada do verão amazônico, a governadora Maiúsa anuncia mais de 350 milhões de reais em investimentos em infraestrutura, mobilidade urbana e saúde pública.
3: Obras estruturantes em Rio Branco e no interior do estado.
0: Agora pela manhã, aqui na capital, tem a retomada da obra da Orla do 15, no segundo distrito de Rio Branco.
3: E ainda, a governadora Maiúsa anuncia pagamento para mais de 12 milhões de reais em prêmio para os funcionários.
0: Marcha para Jesus 2026 tem concentração no Palácio Rio Branco.
3: A equipe do Serviço Geológico do Brasil faz levantamento em Brasileia.
0: E hoje tem a convocação da seleção brasileira para a Copa do Mundo.
3: Você vai acompanhar também a previsão do tempo, a movimentação do trânsito e as notícias do esporte.
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3: Segunda-feira de sol com muitas nuvens, a nublado com chuva de manhã. Tarde e noite com temporal. Vamos agora às temperaturas. Em Porto Walter, Jordão, Mâncio Lima, Rodrigues Alves, Feijó, Marechal Taumaturgo, Cruzeiro do Sul e Tarauacá, máxima de 31 graus. Já em Sena Madureira, Santa Rosa do Purus e Manuel Urbano, máxima de 26 graus. Em Assis Brasil, Brasileia, Epitaciolândia e Chapuri, máxima de 28 graus. Em Porto Acre, Plácido de Castro, Senador Guiomar, Bujari, Capixaba e Acrelândia, e em nossa capital Rio Branco, as máximas chegam hoje a 27 graus.
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0: Sete no Acre, 7:07 em todo o estado do Acre. A gente agora vai fazer um passeio aqui por meio do nosso monitoramento em tempo real, no aplicativo que vai mostrar para você as informações sobre o trânsito nas nossas principais ruas e avenidas da capital acreana. Bom dia para você que está vindo ali da região do Tucumã 1, 2, do Universitário 1, 2, 3, seguindo ali pela rotatória do Lago do Amor. Paciência, meu amigo, estamos só começando essa semana. Trânsito sempre congestionado ali naquela região, velocidade média de 8 km por hora. Na Avenida Ceará, você que está na Avenida Ceará, o trânsito está fluindo com tranquilidade em toda a extensão da Avenida Ceará, uma das principais aqui da capital. A mesma coisa na Avenida Getúlio Vargas, viu? Curiosamente, as duas principais avenidas da capital acreana, hoje o trânsito fluindo com tranquilidade. Mais intensidade mesmo na Avenida Nações Unidas, no trecho ali do 7º Batalhão de Engenharia e Construção Civil, 7º BEC, até o Aviário. Até o Aviário, esse trecho da Nações Unidas, todo com um trânsito bastante intenso, velocidade média de 11 km por hora. Na Rua do Aviário também, até a rotatória do INCRA, paciência, pessoal, porque tem um buraco lá na região, além de o trânsito já é normalmente bem intenso, hoje ainda tem um buraco ali causando transtornos para você, motorista aí da região. Rua Minas Gerais, também do cemitério São João Batista até o cruzamento com a Avenida Ceará, trânsito intenso, velocidade média de 11 km por hora. E na Antônio da Rocha Viana, dois trechos aqui com trânsito bem pesado, viu? Ali na rotatória do Horto Florestal, quem vem da parte alta da cidade encara um trânsito mais lento, e também mais para frente ali na rotatória do mercado e do posto de combustível, tem sempre um trânsito mais lento aí nesses dois trechos da Avenida Getúlio Vargas. E para a gente finalizar, vamos para o segundo distrito. Hoje a gente tem a retomada das obras ali na região da Orla do 15, e a gente vai ter um trânsito mais complicado ali naquela região. Inclusive tem um recado aqui para você, a gente informa que a Avenida Boulevard Augusto Monteiro, onde será realizada a assinatura da ordem de serviço para a retomada da obra da Orla do 15, no trecho que compreende entre as ruas Salim Farrá e Guilherme Bastos, nas proximidades da Escola Carlos Vasconcelos, no bairro do 15, vai estar fechado, viu, esse trecho. O fechamento ocorreu a partir da tarde de ontem e vai até hoje às 9 horas, após o lançamento aí da retomada da obra, a rua vai ser liberada. Então, se você precisa circular por aí, atenção, porque o trecho vai estar fechado na rua Boulevard Augusto Monteiro. Inclusive aqui no nosso aplicativo, está funcionando perfeitamente, indica já um trânsito mais lento em toda a extensão da Boulevard Augusto Monteiro, que é esta rua aí que percorre toda a Orla do 15 aí. Então, você aí que está nessa região, se precisar realmente passar por lá, tem que ter paciência, senão evite, certo? A Avenida Chico Mendes também com trânsito moderado nesse início de manhã. Deixa eu ver como é que está o trânsito lá. Mais lento, viu? Moderado, mais lento, 20 km por hora em toda a extensão da via Chico Mendes, no segundo distrito. Já estamos com o nosso querido Ivan de Carvalho Apostos, falando em lançamento da retomada da obra lá na Orla do 15. Nós já estamos com o nosso repórter ao vivo, Ivan de Carvalho, onde daqui a pouco também, né, Ivan? Bom dia para você, vai ter aí o lançamento de um pacote de obras, além desse, da Orla do 15. Bom dia para você, quais são as informações? A governadora Maiusa já chegou por aí?
2: Bom dia, Jefferson. Bom dia, Ângela. Bom dia a todos os ouvintes do Sistema Público de Comunicação, Sistema Aldeia de Comunicação também. Olha, ela estava anunciada aqui a chegar dentro de 10 minutos, porém ela fará entrou com a imprensa televisionada, né, que está com o link também para fazer ao vivo diretamente aqui da rua Boulevard Augusto Monteiro. Posteriormente ela vem para da coletiva geral com a imprensa e aí a assinatura da ordem, né, de continuidade dessa obra e também outros anúncios que com certeza vai ser muito importante. Aqui temos as lideranças comunitárias, temos também o secretariado da pasta, todos eles também aqui presentes. E detalhe, estava conversando aqui com alguns moradores que moram do outro lado aqui da avenida, e na expectativa, né, da valorização também que trará essa obra para os seus imóveis, desde o comércio normal como a própria residência. Agora, fazer uma obra tanto dessa magnitude aqui nessa região, na curva do rio, né, como a gente tem aquele lema, olha a curva do rio, é exatamente aqui onde o pivô principal, o canteiro principal da obra vai dar continuidade, onde tem aqui de um lado o Aeroporto Velho, do lado de lá, e do lado de cá o bairro Taquari, vizinho aqui exatamente do bairro 15. Então a expectativa é grande. O público aqui presente, desde as autoridades, como também a população de modo geral, dá uma expectativa é muito grande. Assim a governadora voltando a marcar presença, já estaremos entrando no ar. Em definitivo, como diz aí Galvão Bueno, para o Sistema Público de Comunicação. Jefferson.
0: Tá aí, Ivan de Carvalho, trazendo informações ao vivo, lá da Curva do Rio, como ele bem disse, onde vai ser retomada daqui a pouquinho as obras da Orla do 15. E esse é só essa é apenas uma das ações que o governo lança a partir de hoje, né, com a retomada aí das obras por conta da chegada do verão. Serão 350 milhões de reais em infraestrutura, mobilidade urbana aqui na capital e no interior. Aliás, falando do interior, Amanhã a governadora vai estar em Sena Madureira, no período da tarde, participando aí de entrevista na nossa rádio aldeia de Sena Madureira, falando das ações que vão ser realizadas no município. Também vai ter a entrega do prédio do Instituto do IDAF, né? Instituto de Defesa Agropecuária e Florestal do Estado do Acre, e também outras ações durante toda a tarde no município de Sena Madureira. Então é isso, aproveitar realmente esse período do verão para fazer acontecer, tem muita coisa aí sendo realizada, e o período de verão é uma possibilidade para investimentos aí em obras de infraestrutura, que gera emprego, aumenta a renda aí e oportunidades para toda a população. Daqui a pouquinho então, Ivan de Carvalho ao vivo, direto lá do bairro 15, aqui em Rio Branco, trazendo outras informações sobre esse pacote de obras que será lançado a partir de hoje aqui na capital e em todo o estado do Acre. Seguimos com muita informação, não é isso, Angela?
3: Isso. O Ministério das Relações Exteriores do Irã afirmou nesta segunda-feira que o país respondeu à proposta mais recente dos Estados Unidos para acabar com a guerra e que as negociações prosseguem com Washington. A declaração ocorre após as ameaças de Donald Trump. Nossas preocupações foram transmitidas à parte americana, declarou o porta-voz da diplomacia iraniana. Algumas informações na imprensa iraniana afirmam que as exigências americanas eram excessivas. A diplomacia limitou-se a afirmar que as conversações continuam por meio do mediador paquistanês. Ele defendeu que as exigências do Irã, que inclui a liberação dos ativos iranianos congelados no exterior e o fim das sanções de longa data. Os pontos apresentados são exigências iranianas que têm sido firmemente defendidas pelas equipes iranianas em cada rodada de negociações.
0: Pelo menos duas pessoas morreram e uma está desaparecida em consequência de um terremoto de magnitude 5.2 que atingiu a China na madrugada de hoje. O Departamento de Gestão de Emergências local confirmou o desabamento de pelo menos 13 prédios, de acordo com o Centro de Terremotos da China. O abalo ocorreu a uma profundidade de 8 quilômetros, o que potencializa o impacto na superfície. O tremor forçou a retirada imediata de mais de 7 mil pessoas da área de risco. Apesar dos desabamentos, a mídia estatal informou que o tráfego rodoviário, as linhas de comunicação, as redes de energia elétrica e o abastecimento de água e gás na região afetada continuaram funcionando.
3: O Ministério da Fazenda alerta para golpe com falso Desenrola Brasil. Solimar Luiz.
4: Um site falso que imita páginas oficiais do Ministério da Fazenda está sendo utilizado por golpistas para enganar pessoas interessadas em renegociar dívidas pelo novo Desenrola Brasil, programa criado pelo governo federal para facilitar a renegociação de débitos. De acordo com a pasta, o golpe começa com a solicitação do número de CPF para uma suposta análise de elegibilidade ao programa. Em seguida, os usuários são direcionados para um atendimento via chat, onde os golpistas condicionam a renegociação ao pagamento de uma taxa. O Ministério da Fazenda alerta que não existe cobrança de taxa para participar do novo Desenrola Brasil e que os interessados devem procurar diretamente os bancos e instituições financeiras com as quais possuem dívidas para verificar as condições de renegociação. Da Rádio Nacional, no Rio de Janeiro, Solimar Luz.
0: 7h18 no Acre, agora a gente traz os detalhes sobre uma decisão do Supremo Tribunal Federal que mantém a rejeição à revisão da vida toda do INSS. A reportagem é da Sayonara Moreno.
5: Com maioria dos votos, o Supremo Tribunal Federal manteve a decisão de contar, para cálculo para aposentadoria no INSS, somente os valores recebidos a partir de 1994, quando começou o Plano Real. A chamada revisão da vida toda já havia sido rejeitada pela Suprema Corte no ano passado, decisão mantida esta semana. Segundo a deliberação, os aposentados não podem calcular o valor da aposentadoria, incluindo valores recebidos antes de 1994. Mas quem já recebe com base em decisões até 5 de abril de 2024 não precisa devolver os valores já recebidos. O placar no plenário foi de 8-2. O relator ministro Alexandre de Moraes negou a mudança de entendimento por compreender que a determinação estava dentro da lei. Tudo começou em março de 2024, quando o STF decidiu. Os aposentados não podem escolher a regra mais favorável para recalcular o valor da aposentadoria. Antes disso, o beneficiário poderia escolher o que era mais vantajoso, calcular com base no que recebeu depois de 94 ou com base na vida toda. Com a mais recente decisão, todos os cálculos passam a levar em conta somente os valores pagos a partir de 1994. Agora, as ações suspensas nos tribunais serão negadas com base no novo entendimento. Da Rádio Nacional em Brasília, Sayonara Moreno.
3: O Estado avança na proteção de crianças e adolescentes com a implantação do primeiro Centro Integrado de Atendimento nesta segunda-feira. Janine Brasil.
6: O acolhimento de crianças e adolescentes vítimas de violência no Acre dá um novo passo na garantia dos direitos com a implantação do Centro de Atendimento Integrado à Criança e ao Adolescente, o CAICA, que será entregue nesta segunda-feira, 18 de maio, em Rio Branco. A iniciativa é do Governo do Estado, por meio da Secretaria de Estado de Assistência Social e Direitos Humanos, a SEASDH, em parceria com diversos órgãos públicos que integram a rede de proteção e acolhimento. A entrega da unidade ocorre no mesmo dia em que é celebrado o Dia Nacional de Combate ao Abuso e à Exploração Sexual de Crianças e Adolescentes, data que reforça a importância da conscientização, prevenção e denúncia de casos de violência contra menores em todo o país. O novo centro foi criado para reduzir a burocracia e agilizar o atendimento às vítimas de violência no Acre. Antes, as famílias precisavam buscar assistência em diferentes órgãos, como o Instituto Médico Legal, unidades de saúde e serviços da rede de assistência social e jurídica. Com o CAICA, crianças e adolescentes passaram a contar em um único espaço com atendimento psicológico, perícia médica, exames, consultas, acompanhamento do conselho tutelar e acolhimento durante todo o processo. A governadora Maiusa Assis enfatiza que a implantação do CAICA representa a concretização de um compromisso do governo com a proteção das crianças e adolescentes. Segundo o secretário da SEASDH, João Paulo Silva, o Acre terá uma das unidades de referência no país. O Estado será referência da região norte com equipamento público especializado no acolhimento humanizado e no atendimento integral de crianças e adolescentes vítimas ou testemunhas de violência física, sexual, psicológica ou institucional.
7: Nós somos uma das unidades que serão referência no país. Hoje o país tem 8 unidades, nós seremos uma dessas 8 unidades que o Brasil dispõe. E o Acre sai na frente, na região norte nós seremos o primeiro serviço que irá trabalhar nessa integração de serviços. Ministério Público, Defensoria Pública, Tribunal de Justiça, Assistência Social e Direitos Humanos, Saúde, Segurança Pública através da Polícia Civil.
6: O promotor Iverson Bueno, da Promotoria Especializada de Defesa da Criança e do Adolescente do Ministério Público do Acre, destaca que a iniciativa representa um avanço significativo para o Estado.
8: E temos certeza que será um avanço para a proteção de defesa das crianças e adolescentes, tendo em vista que toda a rede de proteção estará integrada e trabalhando no mesmo espaço. Isso vai facilitar o acesso, vai facilitar o trâmite e o diálogo das demandas que envolve toda a rede.
6: Janine Brasil, para o Sistema Público de Comunicação do Acre.
0: E agora vamos falar ao vivo com o Jusa Bispo, direto de Sena Madureira, que traz informações sobre o naufrágio de uma embarcação no Rio Iaco e um morador está desaparecido, não é isso, Jusa? Bom dia para você.
9: Isso mesmo, bom dia Jefferson e ouvintes do Bom Dia Aldeia, né? Sistema Público de Comunicação. O sábado foi marcado por um acontecimento trágico nas águas do Rio Iaco aqui em Sena Madureira. Uma embarcação naufragou na altura da comunidade São Caetano, e um morador está desaparecido. Segundo informações, a vítima é o jovem Tiago, né? Tiago, filho do senhor José Martins, morador já antigo da comunidade Mariomba, no Rio Iago. Ele viajava na companhia do seu pai, José Martins, e da sua mãe, dona Veronice. E no momento do episódio, a embarcação colidiu com uma galhada, né? Dentro, próximo à sua residência, próximo já à comunidade de São Caetano, e o barco veio a naufragar. Ficando assim, o senhor José Martins conseguiu, com a sua esposa, sair, né, do rio, com muita luta, com muita dificuldade, porém o seu filho não conseguiu. Segundo informações, ele também não sabia nadar. Segundo informações da comunidade, era um jovem de 29 anos, mas não tinha muita prática, né? Não sabia realmente nadar. E desde o sábado, o Corpo de Bombeiro, toda a equipe do Corpo de Bombeiro estão nas buscas, né, por este corpo, que ainda não foi encontrado até o presente momento. Mais notícias e mais informações logo mais no Gente em Debate. A gente vai estar cobrindo esse resgate, né, buscando as informações para manter os nossos ouvintes informados. Portanto, aqui de Sena Madureira, para o Bom Dia Aldeia, Sistema Público de Comunicação, Jusa Bispo.
0: Muito obrigado, Jusa Bispo, ao vivo, trazendo essa informação para a gente aqui sobre o naufrágio no Rio Iaco e uma pessoa está desaparecida. Jusa, assim que tiver alguma novidade, por favor, entre aqui em contato com a gente para a gente deixar nossa população, a nossa comunidade aí de Sena Madureira, que é sempre tem conectando, se conecta com a gente, né? Sempre nos dá muita audiência, então qualquer outra informação, por favor, esteja aqui com os microfones abertos para você aí direto de Sena Madureira. Agora vamos falar sobre o anúncio do início do pagamento de mais de 12 milhões de reais em prêmios para o funcionalismo público. Quem traz as informações para a gente é a Aniele Cordeiro.
10: O governo do Acre iniciará a partir deste mês de maio o pagamento dos prêmios de valorização destinado à carreira do serviço público estadual. Ao todo, cerca de 5.980 servidores serão contemplados com pagamentos realizados nos meses de maio e junho. O anúncio foi feito pela governadora Maísa Assis, que informou que os pagamentos serão realizados por meio da Secretaria de Administração e da Secretaria da Fazenda. Na primeira etapa, receberão os prêmios gestores de políticas públicas, especialistas executivos do Estado e servidores do Instituto do Meio Ambiente do Acre, Departamento Estadual de Trânsito do Acre, Instituto Socioeducativo do Estado e Procuradoria-Geral do Estado. Os pagamentos referentes ao mês de maio serão realizados junto com a folha salarial de funcionalismo estadual no dia 29 de maio, conforme o calendário oficial divulgado pelo governo do Acre. Já os pagamentos previstos para junho terão as datas informadas posteriormente pelo Estado. Em maio, serão contemplados 504 gestores de políticas públicas, especialistas executivos do Estado e servidores do Instituto de Meio Ambiente do Acre, com um pagamento individual de R$ 5.985,62 e investimento total de R$ 2.978.664,91. Receberão o prêmio 180 servidores do Departamento Estadual de Trânsito do Acre, totalizando R$ 293.255,33. 348 servidores do Instituto Socioeducativo do Estado do Acre, com investimento de R$ 549.066,62. E 19 servidores da Procuradoria-Geral do Estado do Acre, com um valor total de R$ 55.334,32. Já em junho, o pagamento será realizado para os servidores do Corpo de Bombeiros Militar do Acre, para os servidores da Polícia Militar e os servidores do IAPEM. Aniele Cordeiro, para o Sistema Público de Comunicação.
0: Estamos a falar com Ivan de Carvalho, que traz detalhes lá sobre o lançamento da obra da Orla do 15, que vai ser retomada a partir de hoje. O Ivan de Carvalho conversou há pouco com o secretário de Obras do Estado do Acre, Ítalo Lopes. Ivan, é com você.
11: Estamos aqui com o secretário de Obras, Ítalo Lopes, que vai falar para a gente um pouco da magnitude dessa obra, canteiro de obra aqui, que com certeza vai embelezar mais ainda e valorizar o segundo. E a geração de emprego é algo que não pode deixar de fazer o registro, porque é tão importante. porque geração de emprego é algo que eu vou deixar de fazer o registro, porque é tão importante nesse setor também, né?
12: Com certeza. Primeiro, bom dia, obrigado pela oportunidade. Uma obra muito importante para o 15, o bairro que é histórico. A gente rescindiu o contrato no final do ano passado com o compromisso de, com a chegada do verão, iniciaremos um novo contrato. É isso que estamos fazendo hoje: gerar emprego, gerar renda, proteger a Boulevard Augusto Monteiro, essa rua tão importante aqui para a região, e também valorizar os comerciantes do 15, o mercado do 15. Todo mundo ganha com uma obra como essa.
11: Não vai ficar a circulação do trânsito enquanto tiver o percurso dessas máquinas, esse movimento vai ser interditado, vai ser liberado? Uma pista, como é que está projetado isso?
12: A gente consegue aqui, como a maior parte do serviço ocorre aqui dentro do espaço da orla, a gente não precisa de interrupção. É claro que tem um controle de tráfego, mas isso não afeta o tráfego nem de bicicleta, moto, carro, fica disponível para a população.
11: E atenção sempre é importante.
12: Para todos, e que a gente também preserve aqui os tapumes e tudo mais, porque são importantes para essa proteção.
11: Muito obrigado pela atenção aí, parabéns pela obra e vamos em frente, né?
12: Vamos que a governadora chegou e vamos mandar aqui, o verão está começando.
3: Sete horas e 29 minutos e agora nós vamos para a nossa primeira virada desta manhã. A seguir no Bom Dia Aldeia. Marcha para Jesus 2026 tem concentração no Palácio Rio Branco.
0: Isso, e daqui a pouco, no próximo bloco, a gente tem aí informações ao vivo sobre o lançamento do pacote de obras para esse início de verão, que está sendo lançado pela governadora Maiúsa. Não sai daí, voltamos já já.
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0: O Sebrae no Acre está com mais de 80 vagas abertas para orientadores e bolsistas do programa Agente Local de Inovação, em diversas regiões do estado, com bolsas de R$ 6.500 a R$ 5.000. As contratações acontecerão de forma imediata e haverá também formação de cadastro de reserva. Para concorrer à função de agente, é necessário possuir nível superior completo e, para os orientadores, é necessário pós-graduação reconhecida pelo MEC. As vagas são para atuação em educação empreendedora, indicação geográfica, produtividade e rural. As inscrições são gratuitas e vão até o dia 25 de maio pelo portal www.fapetec.org, na aba de processos seletivos. Em caso de dúvidas, acesse o canal oficial da Fapetec.
20: Estamos de volta com o Bom Dia Aldeia.
0: Sete horas e 34 minutos, vamos voltar a falar ao vivo com Ivan de Carvalho. Ivan de Carvalho tá nos ouvindo, Ivan? Bom dia.
2: Bom dia mais uma vez a você, a todos os ouvintes do Sistema Público de Comunicação.
0: Já começou a solenidade, a governadora já está aí no local onde será lançado esse pacote de obras?
2: Com certeza, acabou de chegar, já falei com a imprensa e neste momento quem está fazendo a explanação a respeito da importância da retomada de obras já agora no início do verão é o presidente do VORAC, Roberto Tassap, ele que dá detalhes a respeito de todas essas obras aqui.
21: Que é a recuperação de todas as obras estruturais que fazemos no Estado, no valor de, somando as duas, no valor de 128 milhões de reais, que são só recursos de emendas e convênios firmados entre governos. Mas fora isso, a senhora ainda vamos dar grandes obras de serviço através do seu comando para a abertura de ramais na Operação Verão, ainda essa semana. Só tenho a agradecer a senhora por todo o empenho que a senhora faz, toda a dedicação que a senhora tem com a infraestrutura do Estado. Muito obrigado.
2: Portanto, aí a fala, a complementação do presidente Liberato, dando conta exatamente de todo esse andamento. E aí, boa notícia, hein? Foi assinado também a ordem de serviço para o senador Guiomar e o município de Assis Brasil. Eu volto com você.
0: Obrigado, Ivan de Carvalho. Daqui a pouquinho a gente segue aí com informações direto do 2º Distrito de Rio Branco, onde neste momento é realizado aí o lançamento de um pacote de obras para esse período de verão em todo o estado do Acre, aqui na capital e também nos nossos municípios. Ângela, com você.
3: O Acre lidera execução da Política Nacional Aldir Blanc de fomento à cultura e avança na requalificação de centro de espaços culturais. Alex Machado.
22: O governo do estado do Acre, por meio da Fundação de Cultura Elias Mansur, alcançou mais um resultado expressivo na execução da Política Nacional Aldir Blanc de Fomento à Cultura. No acompanhamento do segundo ciclo da política, o Acre aparece na liderança nacional entre os estados brasileiros, com aproximadamente 20% dos recursos já executados. Desempenho que evidencia a capacidade técnica, administrativa e institucional do Estado na aplicação das políticas públicas de cultura. Segundo o Ministério da Cultura, o programa tem como objetivo ampliar o acesso da população aos bens e serviços culturais, melhorando a qualidade da infraestrutura disponível nos estados e municípios. A iniciativa prevê, entre outras ações, a revitalização de prédios públicos e privados e a transformação de bens tombados em centros culturais. Para o presidente da FEM, Matheus Gomes, o desempenho do Acre demonstra a seriedade com que a política cultural vem sendo conduzida no Estado. Alex Machado, para o Sistema Público de Comunicação do Governo do Estado do Acre.
0: Com a concentração no Palácio Rio Branco, a Marcha para Jesus 2026 terá show de Thales Roberto. As informações com o Jonathan Costa.
23: A tradicional Marcha para Jesus, já consolidada no calendário oficial do Estado, chega à sua 30ª edição com novidades. Neste ano, o evento contará com o show nacional do cantor Thales Roberto e resgata uma de suas rotas originais. A concentração está marcada para as 15 horas do dia 30 de maio, em frente ao Palácio Rio Branco, no centro da capital acriana. A Marcha para Jesus tem um papel significativo para a comunidade cristã do Acre, ao reunir milhares de fiéis em um momento público de fé, louvor e comunhão. mais do que um evento religioso. A mobilização fortalece a identidade coletiva dos cristãos e promove valores como solidariedade e esperança. A organização do evento é de responsabilidade da Associação dos Ministros do Evangelho do Acre, a AMEACRE, com apoio logístico e institucional do governo do estado, que inclui a oferta de estrutura física e a organização do planejamento de segurança para receber cerca de 20 mil pessoas. A governadora Mayuza Assis destacou a importância do evento para a sociedade acreana. Segundo a gestora, a realização da 30ª edição é motivo de celebração e reforça a relevância da Marcha para Jesus no calendário estadual. Ela também aproveitou para convidar a população a participar e prestigiar o evento. A marcha seguirá um trajeto que retoma as primeiras rotas. A caminhada terá início na Avenida Getúlio Vargas, seguindo pela Ponte Metálica até a região do 2º Distrito. Em seguida, os fiéis retornarão pela Rua 6 de Agosto e voltarão ao 1º Distrito pela Ponte Sebastião Dantas. O percurso continua pela Rua Marechal Deodoro até a Rua Rui Barbosa, passando em frente à Prefeitura de Rio Branco, de onde retornará à Avenida Getúlio Vargas, encerrando o trajeto no Palácio Rio Branco, onde será realizado o show de Thales Roberto. Todo o percurso da marcha, bem como a área destinada ao show, contará com esquema de segurança reforçado, envolvendo a atuação da Polícia Militar do Acre e o apoio de empresas especializadas. A estrutura foi planejada para ampliar o conforto do público e assegurar que o evento transcorra com tranquilidade e organização. Segundo o presidente da AMEACRE, pastor Eldo Gama, a expectativa para esta edição é bastante positiva, especialmente por marcar mais de uma década de realização de um evento já consolidado na capital acreana, que celebra e fortalece a fé cristã em Rio Branco. Com a colaboração de Felipe Souza, Jonathan Costa para o Sistema Público de Comunicação do Acre.
3: Mandar um bom dia especial, Jefferson, ao Paulo Sérgio, lá na Baixada Santista, que está na sintonia do programa, e ele diz: Jefferson, bom dia, estou aqui ouvindo o Bom Dia Aldeia e mando um abraço para todos. Paulo, muito obrigada pelo carinho e pela audiência. E também a Raimunda, no Belo Jardim, que está também ouvindo o Bom Dia Aldeia. Raimunda, muito obrigada.
0: Mais um intervalo, vamos para mais um intervalo aqui do nosso Bom Dia Aldeia. Ainda hoje temos informações sobre a convocação da Seleção Brasileira de Futebol Masculino para a Copa do Mundo.
3: Em instantes no Bom Dia Aldeia e as informações ao vivo do pacote de obras para o período de verão aqui no nosso estado.
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0: Ao vivo para todo o estado do Acre, vamos fazer conexão agora com Ivan de Carvalho, mais uma vez.
5: E o Ramal.
0: A governadora Maiusa Assis está nesse momento fazendo aí o seu discurso de lançamento do pacote de obras de mais de 350 milhões de reais aqui na capital e nos municípios acreanos. Ivan, com você.
6: Serviço. Portanto, agora fazemos talvez o anúncio das obras e da importância da saúde de serviço aqui no segundo distrito.
5: A equipe do dispositivo, deputado Arlenius, nosso vereador Sami.
0: A gente está com um pouquinho de problema.
5: Título, já te agradecendo por todo o empenho.
0: Nós estamos com o áudio da governadora picotando aí, está dando para perceber, né? Então a gente vai tentar fazer esse ajuste. Assim que ficar tudo ok, a gente traz as informações para você aí sobre esse lançamento do pacote de obras feito pela governadora Maiusa Assis, obras nos municípios acrianos que são um investimento de quase 300, mais de 350 milhões de reais em todo o estado. Melhorou? Melhorou a transmissão?
5: Aqui no telefone, sim.
0: Vamos lá, então. Vamos lá as informações, então. Voltar ao vivo com o discurso da governadora Maiusa.
7: Com uma praça para os nossos, para as pessoas que aqui moram, para os nossos visitantes também, conhecerem melhor Rio Branco nessa parte onde é uma das mais antigas, né? Famílias vivem aqui desde o início de tudo. Então, é muito importante que essa parte seja preservada e que a gente coloque aqui uma estrutura que seja mais um cartão postal para o nosso estado. Então, vocês todos estão participando disso e é uma alegria estar hoje à frente do nosso governo, à frente da gestão do estado. Estive com o nosso querido governador Gladson Cameli ao longo desse tempo no Senado Federal e como vice-governadora, por isso muitas dessas obras têm recurso da Maiusa enquanto senadora e hoje eu estou tendo a alegria de fazer a execução desses recursos e entregar obras significantes para a população, obras que vão trazer melhores condições de trafegabilidade, melhor conforto para toda a população, melhorar o nosso trânsito e também dar qualidade de vida a quem mora nessa região que por muitas vezes alaga e essas dificuldades nós temos enfrentado com muita responsabilidade, com muito compromisso, com os nossos planos de contingência através da Secretaria de Assistência Social, da Defesa Civil, do nosso planejamento. Nós precisamos concluir as obras que foram pensadas também para esse conforto, para que ninguém tenha que mudar a sua casa de lugar, para que ninguém tenha que sofrer a alagação, que é um evento natural, mas com, né, condições de resistir, né, de não precisar ter a sua obra destruída ou prejudicada por conta disso. Esse é o nosso compromisso e a nossa responsabilidade, e de fazer sempre o nosso estado crescer, de fazer sempre o nosso estado, que é lindo, maravilhoso, e eu sempre digo que não nos faz vergonha, porque nós temos aqui ilustres, né, pessoas que contribuíram, que passaram pela política, que passaram pela educação do nosso estado, que passaram pela saúde do nosso estado, que deixaram um legado, que deixaram um serviço, e hoje nós estamos usufruindo deles, e nós precisamos deixar também para as próximas gerações um grande trabalho marcado por essa gestão que tem compromisso com as pessoas. Como o deputado Luiz Gonzaga disse semana passada, quinta e sexta estivemos no Rio de Janeiro apresentando o nosso estado, apresentando a nossa cultura, a nossa história, o nosso desejo de atrair investimentos para que agora nós tenhamos aqui condições de gerar emprego e renda, nós tenhamos condições de extrair das belezas naturais do nosso estado para fazer gerar economia para a nossa população. O Acre tem uma riqueza em produtos naturais, nós temos uma riqueza em cultura, mas nós precisamos estruturar o nosso estado para receber turistas, para desenvolver melhor o comércio, para ocupar as nossas mentes brilhantes, que são os nossos estudantes que pesquisam e que realizam, que têm ideias de empreendimento importantes, nós darmos condições para isso ser desenvolvido no nosso estado e nós tornarmos sustentáveis, nós podemos viver da nossa própria produção, de nós podemos apresentar nossas riquezas ao mundo, e é isso que fizemos lá no Rio de Janeiro, com uma participação importantíssima de pessoas, e foi o que dissemos lá. Será muito difícil saírem de lá para vir ao Acre. O Acre distante, nós temos as dificuldades com o voo, gasta-se 3 dias para vir aqui, para visitar o nosso Juruá, para visitar nossos rios, para conhecer a nossa realidade. Então, nós levamos uma amostra, um pequeno pedaço de informação que representa todo o nosso estado. E lá nós tivemos a grata satisfação de receber cônsules, de receber embaixadores, de receber investidores internacionais, nossos amigos do Peru, que interessa para a gente esse comércio livre, essa interligação com Peru e Bolívia, mostrar a nossa rota, a viabilidade, o ponto estratégico que o Acre está para criar essa rota com o Peru, para desenvolver o comércio. E nós já tivemos pesquisa, já tem estudos que diz que é possível desenvolver, gerar riqueza sem prejudicar o nosso meio ambiente. Nós temos uma política forte ambiental, o nosso estado é preservado e nós precisamos fazer disso agora, dessa luta de tantos anos na preservação contra queimadas, contra derrubadas, até respeitando as características do nosso estado, as nossas estradas que são os rios, as nossas florestas, esse motivo que não nos deixa em qualquer momento trafegar. Por isso nós temos tantas dificuldades com ramais, por isso nós temos tantas dificuldades com os nossos rios, mas isso precisa ser apresentado e precisa ser buscado uma solução para que tudo isso não nos impeça de crescer, de desenvolver, de dar qualidade de vida à nossa população, porque preservar a floresta é linda, morar lá é bem interessante, mas não podemos deixar faltar a educação, não podemos deixar faltar a saúde para a nossa população, não podemos tirar o direito de ir e vir, da comunicação, da internet. Então, por tudo isso é que nós trabalhamos fortemente, todos os nossos secretariados, nossa bancada estadual, nossa bancada federal, obrigado pela presença, deputado Afonso, nossa bancada estadual e todos nós, todos vocês, servidores técnicos,

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0: é bom demais.
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9: Certa. 9:03.
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3: Agora no Acre são 10 horas e 8 minutos, 10 e 8. Hoje é segunda-feira, 18 de maio de 2026. Muito bom dia para você que está com seu rádio ligado, você que nos ouve através da internet, você que está ouvindo através das 11 emissoras do Sistema Público de Comunicação do Acre. A partir de agora, até o meio-dia, você vai se ligar nos acontecimentos que marcam a história de mais um dia na sua cidade, no nosso estado, no Brasil e no mundo.
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3: Um bom dia especial para você que está sintonizado através da internet. É bom demais estar chegando, entrando no seu lar. Para você que está em casa, para você que está no trabalho, para você que está se preparando já para ir para casa. Tem gente que trabalha à noite, né? E sai agora. Aí vai para casa na segunda, de meio-dia para tarde, fica tranquilo em casa. Aqui tem muita gente que já queria estar em casa, né? Mas tem um compromisso até meio-dia com você. É o Gente em Debate chegando para levar o melhor da informação para você. Um bom dia especial para Márcio Roberto da Sonoplastia, Thaís Carolina, nossa produtora, juntamente com Jesse Parada. Bom dia, Jesse Parada.
5: Muito bom dia, Damião Viana, Márcio Roberto, que começou a semana super risonho.
3: O Márcio?
5: Sim.
3: O que houve?
5: Tá todo sorridente.
3: Passou o quê?
5: Não sei o que aconteceu no fim de semana, mas ele está feliz e o que me alegra muito. Trabalhar com pessoas felizes é muito melhor.
3: Faz
5: bom
3: bem.
5: Dia. Tem um contraponto aqui, né? Tem Thaís Caroline, mas isso a gente equilibra.
3: O que leva uma pessoa a chegar infeliz? Se amanhecer um dia, se a vida segue, se está vivo.
5: Não é todo mundo que é grato, não, Damião. Não. Mas em todo caso, muito bom dia. Muito bom dia a vocês. Bom dia, querido ouvinte. Bom dia aos nossos correspondentes nos quatro cantos desse estado. Damião, chegou aquela parte legal que a gente se amarra?
3: Manda ver, Márcio Roberto. Chegou a hora de você anotar o nosso WhatsApp e mandar sua mensagem aqui, mensagem de texto, mensagem de áudio. Fique à vontade, meu amigo. Conte para nós como está a situação aí na sua cidade, a situação aí no seu bairro, aí no seu estado. Você pode participar do Gente Debate de hoje mandando a sua mensagem através do WhatsApp, Jéssica Parada.
5: 99209-3888.
3: Vamos repetir?
5: Para você que está fora da cidade, está fora do Acre, né? 689-9209-3888 é o número do Gente em Debate.
3: Mande a sua mensagem, participe, ajude a construir a história de mais um dia na sua cidade, aqui no seu estado. Aonde você estiver, o Gente em Debate está chegando em lugares distantes. Estamos aguardando, estamos esperando a sua participação. 10h25 é o momento das mensagens. Agora são 10h12.
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3: É, a semana começa com sol entre nuvens e chuvas rápidas ao longo do dia. E sei lá, hein, diz que tá vindo uma nova frente fria.
5: Isso pode explicar esse início de semana de tempo abafado, né, Damião? Hoje pela manhã já estava muito quente. O dia nasceu aí com um solzinho um pouco autêntico, desaforado. Autêntico, como diria Ivan de Carvalho. Então a nossa dica é: se hidrate, né? Use roupas leves e fique com a gente, que a gente vai te contar aí como fica a temperatura na sua cidade.
3: Vamos para o Vale do Juruá, cidades de Porto Walter, Marechal Tomaturgo, Rodrigues Alves e Cruzeiro do Sul. A temperatura máxima hoje será de 31 graus.
5: Já em Santa Rosa do Purus, Sena Madureira, Manuel Urbano, a temperatura é um pouco mais agradável. As máximas chegam ali a 26 graus.
3: E aqui no Baixo Acre, que inclui a capital Rio Branco, a temperatura máxima será de 27 graus.
5: No Alto Acre, a cidade de Brasileia, Assis Brasil, Chapuri e Epitaciolândia terão aí em torno de 28 graus.
3: E no Tarauacá em Vira, as cidades de Feijó, Tarauacá e Jordão, a temperatura é bem mais agradável, será? Está mais alta, 31 graus é a temperatura lá nessa região do Tarauacá em Vira. A informação é do portal Clima Tempo, com previsão para você, sabe? Pode chegar uma nova frente fria, vamos aguardar. Esquenta desse jeito, aí meu amigo, quando esfria, aí esfria. Vamos seguir?
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3: Agora são 10h13, com a chegada do verão amazônico, governadora Maiúsa anuncia mais de 350 milhões em investimentos em infraestrutura, mobilidade urbana e saúde pública.
5: É verdade, Damião. Agora é pela manhã, que na capital teve a retomada da obra da Orla do 15, né?
3: Pois é, são obras estruturantes que acontecem aqui na nossa capital e também no interior do estado, né? E mais, colisão de caminhonete contra barranco deixa dois feridos.
5: A Polícia Civil entregou mais de 100 pistolas Glock para reforçar a atuação da Delegacia da Mulher aqui no estado.
3: Naufrágio no Rio Iaco, em Sena Madureira, uma pessoa está desaparecida.
5: E ainda hoje no Gente em Debate,
3: o Ministério da Fazenda alerta para golpe com falso desenrola Brasil, é o Brasil.
5: É, e o Supremo Tribunal Federal mantém a rejeição à revisão de vida toda do INSS.
3: E direto da Central de Esporte, hoje tem...
5: Hoje tem convocação para a Copa do Mundo,
3: Você
5: Damião.
3: Vai saber quem são os convocados? Você está ansiosa, Jéssica Parada?
5: Eu esperando? Confesso, que não muito. Não. Eu já tenho uma ideia aí de quem vai, escutando você,
3: você
5: escutando
3: acha que o Neymar casos. Vai?
5: Eu acho que vai.
3: Mas você acha que o Neymar vai? Acha? A Thaís acha que não vai, Neymar?
5: Thaís acha
3: Mas,
5: que
3: Roberto,
5: não.
3: Mas, Roberto, você acha que o Neymar vai? Eu acho que o Neymar estará na
5: Eu
3: Copa do
5: acho.
3: Mundo. Eu acho. E mais, além da convocação do Ancelotti, agora vamos falar da nossa Seara aqui, no sábado. Galvez venceu o Maitá e garantiu pontos importantes para a sequência do Campeonato Brasileiro da Série D. Ontem, o Independência bateu o Araguaína de Tocantins e segue vivo na luta pela classificação. Essa e as principais notícias do dia, nós vamos te contar tudo. Não vamos te esconder nada. A partir de agora, aqui mesmo no Gente em Debate.
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3: Agora são 10h15, Supremo Tribunal Federal mantém rejeição à revisão da vida toda do INSS. Quem traz os detalhes é Sayonara Moreno.
8: Com maioria dos votos, o Supremo Tribunal Federal manteve a decisão de contar para cálculo para aposentadoria no INSS somente os valores recebidos a partir de 1994, quando começou o Plano Real. A chamada revisão da vida toda já havia sido rejeitada pela Suprema Corte no ano passado. Decisão mantida esta semana. Segundo a deliberação, os aposentados não podem calcular o valor da aposentadoria, incluindo valores recebidos antes de 1994. Mas quem já recebe com base em decisões até 5 de de abril de 2024, não precisa devolver os valores já recebidos. O placar no plenário foi de 8-2. O relator ministro Alexandre de Moraes negou a mudança de entendimento por compreender que a determinação estava dentro da lei. Tudo começou em março de 2024, quando o STF decidiu: os aposentados não podem escolher a regra mais favorável para recalcular o valor da aposentadoria. Antes disso, o beneficiário poderia escolher o que era mais vantajoso, calcular com base no que recebeu depois de 94 ou com base na vida toda. Com a mais recente decisão, todos os cálculos passam a levar em conta somente os valores pagos a partir de 1994. Agora, as ações suspensas nos tribunais serão negadas com base no novo entendimento. Da Rádio Nacional em Brasília, Sayonara Moreno.
5: E o aplicativo do Bolsa Família ganha novas funções a partir de hoje. E Cristiane Ribeiro vai nos contar quais são essas mudanças e como isso vai impactar a vida dos beneficiados.
9: O aplicativo do Bolsa Família está de cara nova e, a partir desta segunda-feira, os mais de 19 milhões de beneficiários poderão consultar informações detalhadas sobre a situação do benefício, a composição dos pagamentos e eventuais ocorrências relacionadas ao cadastro. A modernização também permite identificar pendências que precisam ser regularizadas, bloqueio do benefício e acesso a outros programas do governo federal. O aplicativo ainda recebeu aprimoramentos de acessibilidade, tornando-se compatível com leitores de tela, além de contar com uma navegação mais simples e intuitiva. As funções já existentes, como extrato de pagamento, mensagens do programa e o calendário de repasses, também foram melhoradas. De acordo com o Ministério do Desenvolvimento e Assistência Social, Família e Combate à Fome, não será necessário baixar um novo aplicativo. Uma mensagem de atualização irá aparecer para o usuário e as novas funções estarão disponíveis ao atualizar o aplicativo do Bolsa Família. Por enquanto, apenas os beneficiários que têm um telefone com o sistema operacional Android vão conseguir fazer a atualização. Outra novidade é que no próximo dia 27, a pasta lança um site exclusivo do Bolsa Família, reunindo conteúdos sobre calendário de pagamentos, acesso ao benefício, regras do programa, canais de atendimento, perguntas frequentes e orientações para as famílias atendidas. Da Rádio Nacional no Rio de Janeiro, Cristiane Ribeiro.
3: Agora são 10 horas e 19 minutos. Olha, recebendo aqui a nossa querida Rosa, Rosângela Viana. E ela trouxe um chazinho de canela aqui pra gente, pra poder ser mais, ficar um pouquinho mais ligado aqui. Seguindo aqui, ó, o Ministério da Fazenda alerta para golpe com falso Desenrola Brasil. Até isso, vamos conferir com Solimar Luiz.
10: Um site falso que imita páginas oficiais do Ministério da Fazenda está sendo utilizado por golpistas para enganar pessoas interessadas em renegociar dívidas pelo novo Desenrola Brasil, programa criado pelo governo federal para facilitar a renegociação de débitos. De acordo com a pasta, o golpe começa com a solicitação do número de CPF para uma suposta análise de elegibilidade ao programa. Em seguida, os usuários são direcionados para um atendimento via chat, onde os golpistas condicionam a renegociação ao pagamento de uma taxa. O Ministério da Fazenda alerta que não existe cobrança de taxa para participar do novo Desenrola Brasil e que os interessados devem procurar diretamente os bancos e instituições financeiras com as quais possuem dívidas para verificar as condições de renegociação. Da Rádio Nacional, no Rio de Janeiro, Solimar Luz.
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5: E agora nós vamos para um giro das principais notícias do mundo, né? Infelizmente, aí a gente ainda tem um dos assuntos mais em pauta, mais em voga do momento, são os confrontos, e a Rússia atingiu a Ucrânia com 500 mísseis e deixou dezenas de feridos. Temos também a informação de que 36 países europeus já apoiaram a criação de um tribunal especial para julgar a invasão da Ucrânia. E também o assunto, né, em voga também é o bloqueio do Estreito de Hormuz, que acabou sendo mais um dos temas debatidos pelos ministros das Finanças, né, do G7, que se reúnem em Paris. O Brasil também foi convidado e, é claro, vai fazer parte dos debates. A gente vai conferir essas e outras informações no Giro Internacional.
11: Giro Internacional. Luísa Ramos.
12: Paris, segunda-feira, 18 de maio de 2026. Novos ataques russos com mais de 500 drones e mísseis atingiram várias regiões da Ucrânia na noite de domingo para esta segunda, deixando ao menos um morto e mais de 30 feridos. Cidades como Odessa e Dnipro, no sudeste da Ucrânia, relataram danos a áreas civis, incluindo prédios, escola e creche. Segundo os governadores regionais das duas cidades, várias crianças estão entre os feridos, incluindo bebês. Outras regiões do sul também registraram vítimas. Do lado russo, Moscou afirmou ter abatido drones ucranianos e relatou mortes após um ataque. Ambos os lados negam atingir áreas civis deliberadamente. Na Europa, a criação de um tribunal especial para julgar a Rússia pela invasão da Ucrânia passa à fase de implementação. 36 países europeus aprovaram oficialmente no fim de semana a formação da Corte Internacional, que será sediada em Haia, nos Países Baixos. Em pleno conflito no Oriente Médio, os ministros das Finanças do G7 se reúnem em Paris hoje e terça-feira. Entre as prioridades do encontro está a análise das consequências econômicas da guerra e do bloqueio do Estreito de Hormuz pelo Irã, primordial para o transporte de petróleo e fertilizantes, que provocou forte aumento nos preços, além de discutir formas de reduzir a dependência de minerais críticos chineses. O Brasil é um dos países convidados a fazer parte dos debates. O ministro da Fazenda, Dário Durigan, participa da reunião e também terá uma série de reuniões bilaterais, como com o presidente da Agência Internacional de Energia, Fatih Birol. O acesso a minerais críticos e o papel do Brasil nesse contexto é um dos focos da agenda de Durigan em Paris. O número de execuções no mundo atingiu em 2025 o nível mais alto desde 1981, com 2.707 casos, segundo o relatório anual da Anistia Internacional divulgado nesta segunda-feira. O aumento de 78% em relação a 2024 foi impulsionado principalmente pelo Irã, responsável por 80% das execuções registradas. Em entrevista à RFI, a secretária-geral da Anistia Internacional, Agnès Callamard, explicou que um dos motivos é que o governo iraniano utiliza a pena de morte como instrumento de repressão e controle. Da Rádio França Internacional para a agência Rádio Web de Paris, Luísa Ramos.
3: Agora no Acre são 10 horas e 24 minutos. Vamos trazer a oportunidade de trabalho. Você que está desempregado ou desempregada, está querendo trabalhar, a hora é agora. O Cine está com as portas abertas. Vamos conferir?
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3: Hoje o Cine oferece 143 novas vagas, entre elas 2 vagas para farmacêutico, 5 para zelador e 3 para embalador PCD. Mas você que está nos ouvindo, quer saber mais? Quer ter mais informações? É só você entrar em contato pelo WhatsApp do Cine. 0800-647-8182 é o WhatsApp. Vou repetir para você. 0800-647-8182. 143 novas vagas está disponível para você nesta segunda-feira no Cine. Não anotou o WhatsApp? Não? Então anote. 0800-647-8182. Tá dado o recado. Agora no Acre são 10 horas e 25 minutos. Vamos com os nossos recadinhos. Solta, Márcio Alberto, a vinheta.
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3: A hora do ouvinte, a hora é sua. Um abraço aqui pro meu amigo Nivaldo Sampaio, na Nova Estação, Rua Belém, ouvindo Gente em Debate com a família. É bom demais ter o carinho da sua companhia todos os dias aqui ouvindo a Difusora, tá bom? Nivaldo Sampaio e família, também ligado aqui no Gente em Debate, está aqui no centro da cidade, juntamente com a sua equipe, trabalhando ali no mercado, Dr. Raiz e equipe. Abração para vocês, você comerciante, você taxista, mototaxista, tá ligado aqui no Gente em Debate? Você pode participar do Gente em Debate mandando a sua mensagem também. Mande a sua mensagem através do nosso número de WhatsApp. Tem um detalhe, daqui a pouquinho nós vamos trazer informações, vamos falar sobre a convocação, mas cadê aquele Brasil e alguma coisa da seleção? Nós estamos entrando em ritmo de Copa do Mundo, meu caro Márcio Roberto. E quando for falar de Copa do Mundo, joga alguma coisa aí para que a torcida brasileira comece a se empolgar, meu amigo. Olha, para você que está na escuta, daqui a pouquinho nós vamos falar de esportes, vamos. E eu queria que você mandasse a sua mensagem aqui, anote o nosso WhatsApp. 68992093888 e dê a sua opinião. Você pode dar sua opinião. Será que o Neymar vai para a Copa? Será que a seleção brasileira vai ter uma boa seleção para disputar a Copa do Mundo? Olha, este ano a Copa do Mundo, as outras seleções, fortíssima. Dá uma analisada aí na França. É um timaço. E o Brasil, será que vai? Brasil! Você vai mandar sua mensagem no nosso WhatsApp 68992093888 e vai me dizer se o Neymar vai ou não vai para a Copa do Mundo. Você acredita, Jéssica, que Neymar vai?
5: Eu tenho quase certeza.
3: Você tem?
5: Eu tenho.
3: E você que está ouvindo, tem certeza também? Então pronto, você vai mandar sua mensagem para cá para falar pra gente.
5: Inclusive, o Evandro Diniz, nosso querido cartazista de Cena Madureira, disse que, primeiro ele nos desejou um bom dia para nós, para nossa equipe, e ele disse, se eu fosse técnico da seleção, eu levaria o Neymar.
3: Então,
5: os goleiros do Grêmio e também do Atlético Mineiro.
3: Você sabe quem é o goleiro do Grêmio?
5: Nem do Atlético Mineiro.
3: Eu vou lhe dizer quem é o goleiro do Grêmio. O Acriano Everton, que pegou muito ontem, viu? Ontem ele fechou o gol do Grêmio, né? Ajudou a equipe do Grêmio a conseguir o empate. Pois é, então para você que nos ouve aí, você pode mandar sua mensagem para cá. Você crê ou não que o Neymar vai à Copa? A convocação é hoje, vamos saber tudo isso logo mais, tá bom? Aqui no Gente em Debate. Manda um alô para todos da comunidade do Cuidado?
5: É.
3: Estou ligado direto do Rio Caeté. Manda um alô para o Gideão. Gideão, do bairro da Vitória, em Sena Madureira. Tem mais, Jesse. Bom dia, Damião Viana, Jesse Parada e equipe. Já foi isso aqui? Do Evandro Diniz, né?
5: Mas agora eu tenho aqui um recado muito, muito especial do Dorielson Mendes, nosso goleiro, nosso treinador, não é? E ele faz um convite para toda a população ali da parte alta da cidade. Márcio Roberto, eu te enviei o áudio do Dorielson. Você pode colocar, por favor?
13: Bom dia, Dorielson. Vamos já colocar aqui esse teu áudio para fazer
3: uma... Tira esse áudio que tu mandou, o áudio da Jesse, né? É, vamos lá com o áudio do Dorielson.
5: Eu vou colocar.
3: Né?
5: Bote aí. Coloco eu.
3: Vamos lá, chama aí o áudio agora, Dorielson. Agora é para valer. Ainda estamos sem som.
14: 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Das 8 até 15 para meio-dia. Eu, Dorielson Mendes, junto com o professor Zé Maria e Assis Nogueira, estamos aqui para atender essa redondeza aqui todinha aqui. Xavier Maia, Adalberto Senna, né, Residencial Santa Cruz e Tranquilo dos Neves aqui.
3: Beleza. Bom dia, tá dado o recado aí. 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Tá feito o chamamento, Dorielson. Agora são 10 horas e 30 minutos. Vamos ao intervalo comercial. O Vitor por aqui. O Vitor foi estagiário aqui do Gente em Debate já faz um período, né, Vitor? Também vai? Né? Será que o Vitor vai lá, Thaís? A Thaís tá fazendo um gesto aqui, eu não sei, Vitor. Pois é, o Vitor é jornalista formado aí veio estagiar conosco aqui há um período, lá, acho que tem quase 5 anos, né? E está aí na labuta diária.
5: É, e Vitor, assim como o Edin Souza, lá da Vila do Veio, Vitor está sempre ligado na difusora, na verdade, nas rádios do sistema público, né?
3: Vamos embora, vamos ao intervalo comercial? E ainda hoje, do Gente em Debate. Com a chegada do verão amazônico, o governador Amaiuso anuncia mais de 350 bilhões em investimentos em infraestrutura, mobilidade urbana e saúde pública.
5: É verdade, Damião. São obras estruturantes não só aqui na capital, como também no interior do estado.
3: Agora pela manhã aconteceu aqui na capital Rio Branco a retomada das obras da Orla do 15.
5: E a gente ainda vai falar sobre a convocação da Seleção Brasileira de Futebol Masculino para a Copa do Mundo.
3: Hoje tem! Será que o Neymar vai estar na Copa? A pergunta é essa. Há uma interrogação. Não sabemos. Vamos aguardar para ver. 15h, horário do Acre, a convocação oficial, se terá Neymar ou não. Mas, dê a sua opinião. Você pode mandar sua mensagem através do nosso WhatsApp, Jéssica Parada.
5: 99209-3888.
3: Mande a sua mensagem, dê a sua opinião. Agora, meu amigo, é ritmo de Copa do Mundo, é clima de Copa do Mundo. O Brasil vai a campo. Você sabe o dia da estreia da Seleção Brasileira, Márcio Alberto? Nós estamos a menos de um mês do início da Copa do Mundo. Daqui a pouquinho, no momento da nossa resenha esportiva, nós vamos falar sobre a data, quando a Seleção Brasileira vai estrear na Copa do Mundo. Mande a sua mensagem. Vamos faturar, já a gente volta.
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11: Agora no Acre são 10 horas e 38 minutos, 10 e 38. Muito obrigado a você que está ligando o seu rádio agora. Você que está chegando para ouvir o Gente Debate nesta segunda meia hora. Vamos seguir trazendo as melhores informações para você, tá bom? 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Governo anuncia mais de 2 bilhões para tratamento contra o câncer. Quem conta pra gente é o repórter J. Menezes.
12: O presidente Luiz Inácio Lula da Silva e o ministro da Saúde, Alexandre Padilha, anunciaram um pacote de mais de 2 bilhões para ampliar o acesso ao tratamento contra o câncer pelo Sistema Único de Saúde. Serão ofertados 23 medicamentos oncológicos de alto custo e a criação do financiamento de cirurgias robóticas oncológicas na rede pública e ampliação do acesso a cirurgias de reconstrução mamária. Em nota, o Palácio do Planalto informou que o aumento de 35% na oferta de fármacos na rede pública de saúde deve beneficiar 112 mil pacientes, representando destrave histórico nos tratamentos oncológicos classificados como de primeira linha e que, embora incorporados, aguardavam até 12 anos para serem disponibilizados. Compõe a lista 10 medicamentos que serão adquiridos diretamente pelo Ministério da Saúde e distribuídos aos estados, enquanto os demais serão ofertados por meio de autorização de procedimento ambulatorial, quando a compra é realizada pelos centros habilitados do país, com financiamento federal e auto de negociação nacional. Os medicamentos contemplam 18 tipos de câncer, incluindo mama, pulmão, leucemia, ovário e estômago. A depender do tipo de tratamento, o paciente pode economizar até R$ 630 mil reais caso fizesse na rede privada, destacou o comunicado. Num trecho do seu discurso na cerimônia, Lula afirma: pobre não será mais tratado como invisível. Ele existe e é real, completou Lula. No caso da ampliação do acesso à cirurgia de reconstrução mamária, a proposta, segundo o governo, é democratizar o acesso a procedimentos de alta complexidade e promover a reabilitação física e psicológica de pacientes de forma integral. O direito à cirurgia plástica reconstrutiva, anteriormente limitado a sequelas e tratamento de câncer, passa a abranger todos os casos de mutilação mamária, seja total ou parcial. Com ampliação, a estimativa de investimento é de 27,4 milhões por ano. Para o Sistema Público de Comunicação, J. Menezes.
11: Agora são 10 horas e 41 minutos.
13: E o Estado avança na proteção de crianças e adolescentes com a implantação do primeiro centro integrado de atendimentos, que foi inaugurado hoje. E Janine Brasil é quem conta pra gente detalhes dessa inauguração.
14: O acolhimento de crianças e adolescentes vítimas de violência no Acre dá um novo passo na garantia dos direitos com a implantação do Centro de Atendimento Integrado à Criança e ao Adolescente, o CAICA, que será entregue nesta segunda-feira, 18 de maio, em Rio Branco. A iniciativa é do Governo do Estado, por meio da Secretaria de Estado de Assistência Social e Direitos Humanos, a SEASDH, em parceria com diversos órgãos públicos que integram a rede de proteção e acolhimento. A entrega da unidade ocorre no mesmo dia em que é celebrado o Dia Nacional de Combate ao Abuso e à Exploração Sexual de Crianças e Adolescentes, data que reforça a importância da conscientização, prevenção e denúncia de casos de violência contra menores em todo o país. O novo centro foi criado para reduzir a burocracia e agilizar o atendimento às vítimas de violência no Acre. Antes, as famílias precisavam buscar assistência em diferentes órgãos, como o Instituto Médico Legal, unidades de saúde e serviços da rede de assistência social e jurídica. Com o CAICA, crianças e adolescentes passarão a contar em um único espaço com atendimento psicológico, perícia médica, exames, consultas, acompanhamento do conselho tutelar e acolhimento durante todo o processo. A governadora Maiusa Assis enfatiza que a implantação do CAICA representa a concretização de um compromisso do governo com a proteção das crianças e adolescentes. Segundo o secretário da SEASDH, João Paulo Silva, o Acre terá uma das unidades de referência no país. O estado será referência da região norte com equipamento público especializado no acolhimento humanizado e no atendimento integral de crianças e adolescentes vítimas ou testemunhas de violência física, sexual, psicológica ou institucional.
15: Nós somos uma das unidades que serão referência no país. Hoje o país tem 8 unidades, nós seremos uma dessas 8 unidades que o Brasil dispõe. E o Acre sai na frente. Na região norte, nós seremos o primeiro serviço que irá trabalhar nessa integração de serviços. Ministério Público, Defensoria Pública, Tribunal de Justiça, Assistência Social e Direitos Humanos, Saúde, Segurança Pública através da Polícia Civil.
14: O promotor Iverson Bueno, da Promotoria Especializada de Defesa da Criança e do Adolescente do Ministério Público do Acre, destaca que a iniciativa representa um avanço significativo para o estado.
16: E temos certeza que será um avanço para a proteção de defesa das crianças e adolescentes, tendo em vista que toda a rede de proteção estará integrada e trabalhando no mesmo espaço. Isso vai facilitar o acesso, vai facilitar o trâmite e o diálogo das demandas que envolve toda a rede.
14: Janine Brasil, para o Sistema Público de Comunicação do Acre.
11: Agora no Acre são 10 horas e 44 minutos. Acre lidera execução da Política Nacional Aldir Blanc de Fomento à Cultura e avança na requalificação de espaços culturais. Quem conta pra gente é Alex Machado.
17: O governo do estado do Acre, por meio da Fundação de Cultura Elias Mansur, alcançou mais um resultado expressivo na execução da Política Nacional Aldir Blanc de Fomento à Cultura. No acompanhamento do segundo ciclo da política, o Acre aparece na liderança nacional entre os estados brasileiros, com aproximadamente 20% dos recursos já executados. Desempenho que evidencia a capacidade técnica, administrativa e institucional do estado na aplicação das políticas públicas de cultura. Segundo o Ministério da Cultura, o programa tem como objetivo ampliar o acesso da população aos bens e serviços culturais, melhorando a qualidade da infraestrutura disponível nos estados e municípios. A iniciativa prevê, entre outras ações, a revitalização de prédios públicos e privados e a transformação de bens tombados em centros culturais. Para o presidente da FEM, Matheus Gomes, o desempenho do Acre demonstra a seriedade com que a política cultural vem sendo conduzida no estado. Alex Machado, para o Sistema Público de Comunicação do Governo do Estado do Acre.
13: E agora a gente vai falar sobre a Corrida Maio Amarelo, que é coordenada pelo DETRAN e que no fim de semana reuniu mais de 700 participantes. Em Cruzeiro do Sul, é claro, né? E o evento é parte da campanha de conscientização para um trânsito mais seguro e contou com a repercussão de, aliás, contou com o percurso de 5 e também de 10 quilômetros. Infelizmente, Damião Viana não participou dessa campanha, mas Gledson Albano foi lá, conferiu e traz os detalhes pra gente.
18: A concentração começou por volta das 6 horas da manhã na Avenida Coronel Mâncio Lima. A corrida promovida pelo DETRAN Acre, em parceria com a Prefeitura de Cruzeiro do Sul, já se tornou tradição no município, como destacou a presidente da autarquia, Tainara Martins.
19: Maio Amarelo, que acontece no estado do Acre, com a edição aqui em Cruzeiro do Sul, nós iniciamos em 2019. Além de incentivar o esporte, ela traz uma mensagem que é no trânsito, enxergar o outro é salvar vidas.
18: Segundo os organizadores, a edição deste ano contou com cerca de 750 inscritos e reforçou a importância do respeito entre motoristas, pedestres e praticantes de atividades esportivas nas vias públicas.
20: Nesse Maio Amarelo nós estamos fazendo um investimento significativo aqui em Cruzeiro do Sul e a tendência é que a gente possa fechar aí um grande mês com diversas ações e essa corrida, ela com certeza vem a brilhantar ainda mais o mês do Maio Amarelo aqui na região do Juruá.
18: Segundo o atleta Ney Mesquita, que corre há 20 anos, além da prática esportiva, a corrida também incentivou a conscientização.
21: Dirigir consciente, respeitar o maior, sempre respeitar o menor, que a vida é muito curta e nós estamos aqui para apoiar o que vier o DETRAN nessa campanha Maio Amarelo. O trabalho de motivação é muito importante e as autoridades entenderam isso muito tarde. Enquanto você está praticando atividade física, você está tirando a pílula do posto de saúde, você está tirando a pessoa da fila dos hospitais e está fazendo um bem enorme para o seu corpo e para sua mente.
18: A atividade reuniu atletas profissionais e amadores de diferentes idades em busca de um trânsito mais seguro.
0: É imprescindível um trânsito seguro para que todos possam circular com segurança. Fui pódio, graças a Deus, terceiro colocado, com 37 minutos e alguns segundos. É uma prova bastante desafiadora, mas que com treino e dedicação a gente consegue.
18: A campanha Maio Amarelo segue durante todo o mês com ações educativas e de conscientização em Cruzeiro do Sul e em outros municípios do Acre. De Cruzeiro do Sul, Gledson Albano para o Sistema Público de Comunicação do Acre.
11: Muito obrigado, Gledson Albano. Agora são 10 horas e 48 minutos. O governo do Acre entrega a proposta da Lei de Diretrizes Orçamentárias 2027 à Assembleia Legislativa do Estado. Quem conta pra gente é Sérgio Fabrícia.
1: O projeto de Lei de Diretrizes Orçamentárias 2027, o PLDO, estabelece as diretrizes que vão orientar a elaboração da Lei Orçamentária Anual, a LOA. O projeto é enviado todos os anos pelo Poder Executivo ao Legislativo, que estabelece as metas e prioridades da administração pública para o ano seguinte. Ele define regras para despesas, investimentos e metas fiscais. Também aponta os setores e programas que vão receber maior atenção e recursos e ainda estabelece os tetos para as despesas públicas, respeitando a lei fiscal vigente. Entre as prioridades estabelecidas no PLDO 2027 do Acre estão ações voltadas ao desenvolvimento humano, produção, meio ambiente e povos indígenas, infraestrutura, cultura e turismo, ambiente de negócios, empreendedorismo e inovação, além do fortalecimento da gestão institucional e da governança pública. O PLDO foi construído com responsabilidade e transparência com o futuro do Acre. Ele consolida as prioridades do governo para garantir investimentos estratégicos, fortalecer os serviços essenciais e promover o desenvolvimento sustentável do Estado. A proposta também reafirma o compromisso do governo do Acre com a Agenda 2030 e os Objetivos de Desenvolvimento Sustentável, ODS. O projeto de Lei de Diretrizes Orçamentárias, PLDO, seguirá agora para análise, discussão e votação na ALEAC, cumprindo o calendário constitucional do processo orçamentário estadual. Com informações de Elinália Lima, Séries Fabrícia, Sistema Público de Comunicação do Acre.
11: Agora no Acre são 10 horas e 51 minutos. Meu caro Márcio Alberto, vamos chamar a Central de Esportes.
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11: Vamos falar de esportes para você que está em casa. Eu falei, você podia mandar sua mensagem e me dizer se você vai confiar que o Neymar vai à Copa ou não, né? E daqui a pouquinho vamos trazer todas as informações sobre a convocação da seleção brasileira. Vamos saber como vai ficar, quem poderá vir. Solta a vinheta, Márcio Alberto. Alberto, eu quero falar contigo, muito bom dia. Vamos iniciar esse nosso bate-papo. Hoje tem a convocação da seleção brasileira de futebol masculino para a Copa do Mundo. A lista sai aí por volta das 3 horas da tarde, começa aí a convocação. E tá todo mundo pensando, todo mundo aguardando, ansioso. Será que Ancelotti vai levar Neymar, Alberto? Bom dia.
22: Muito bom dia, Damião. Bom dia, ouvintes do Gente em Debate. Alô?
11: Tô te ouvindo. Pode ficar à vontade, alô. Alberto.
22: Agora sim, né?
11: Beleza. Será que Ancelotti leva ou não leva agora Neymar?
22: Estou aqui... na verdade, eu tava tendo um delay aqui pra mim, porque eu tava na outra, né? Tem que mudar pra outra estação. Agora sim. Agora tá tudo tranquilo. Damião, é 3 horas da tarde. É 3 horas da tarde, 5 horas de Brasília. Teremos aí essa convocação oficial. Acabar com essa celeuma, né? Se vai ou não vai. Eu, na minha opinião, Neymar está dentro, viu, Damião?
11: Eu acho que ele deve ir, né, Alberto? Deve ir.
22: Aí tudo acontece com o Neymar, né? Porque até substituição errada foi com o Neymar, né?
11: Pois é.
22: Aconteceu ontem. Né? Ele estava machucado, o árbitro pediu para ele dar um passo atrás para sair do campo, ele saiu, começar a colocar lá a plaquinha, porque tem aquele bilhetezinho lá, entrada e saída.
11: Isso.
22: Rapaz, tem um árbitro que confundiu, colocou o número 10 lá, e ele não estava para sair. Meu irmão, foi uma confusão tremenda. O certo é que o Neymar saiu do jogo e com isso deu aquela confusão tremenda. Mas já estava perdendo por 3-0, né? Não ia mudar muita coisa, não.
11: É. Agora é aguardar para ver se vai ou não. Mas vamos aguardar. Mas, Roberto, vamos falar. No sábado, o Galvez venceu o Maitá e garantiu pontos importantes para a sequência do Campeonato Acreano, né? Ou do Campeonato Brasileiro da Série D. E ontem teve Independência, bateu o Araguaína.
22: Na verdade, nós tivemos aí as três equipes acreanas, né, em campo neste final de semana. Nós tivemos no sábado lá no Tonicão, a partir das 18 horas, nós tivemos o jogo entre o Maitá e Galvez, em que o Maitá venceu o primeiro tempo também, pasmo, é isso mesmo, venceu o primeiro tempo de 1-0, poderia estar 2-3, não era muito, pelas chances que criaram. Só que no segundo tempo, rapaz, voltaram apático, né? O time do Galvez voltou melhor e...

0: Correu Independência no estádio Arena da Floresta, o jogo que começou às 16h. Esse jogo envolveu aí o Araguaína, que ficou aqui na capital acriana desde o jogo da goleada que deu, aplicou aí no Maitá, 7-0. E aí eles ficaram aqui, mas não se deram muito bem ontem, né? Jogo da Arena da Floresta, o juiz apitou o jogo e São Pedro abriu as torneiras. E foi o primeiro tempo todinho de chuva forte, né? Terminou no empate de 0-0. Segundo tempo, Independência fez duas substituições e no primeiro lance do Israel, no cruzamento perfeito do Diogo, Israel meteu a cabeça na bola e deixou no fundo da rede, vencendo o goleiro Murilo, e aí foi o placar do jogo. 1 para o Independência, 0 para o Araguaína, e era o jogo chave para o Tricolor continuar na briga por uma vaga na próxima fase, viu, Daniel? Jogo chave, porque se perde ou empata ontem, ele ia ficar mais longe aí da quarta colocação. Então, deu uma sobrevida ao Independência, que tem folga hoje no seu elenco, né? Ontem foi comemoração e muito mais. O certo é que o Tricolor venceu o líder, até então o líder Araguaína, que caiu para a segunda posição do grupo, porque o Guaporé empatou com o Porto Velho, lá em Porto Velho, lá no Aloysio Ferreira, e somou 1 ponto. Então fica 15 pontos agora o Guaporé, 14 pontos tem o Araguaína, porque se viesse ele já tinha garantido a sua classificação, mas ainda tem um jogo em casa, é bom se diga, contra o próprio Galvez, né, vai jogar lá, o Tirecriano vai jogar a última viagem dele, né, nessa primeira fase, vai jogar lá em Araguaína. Então ficou a classificação, o Guaporé com 15 pontos, o Araguaína com 14. Aí vem o Porto Velho com 12 e vem o Galvez com 10. Então são os 4 ali. O Independência encostou, ficou ali perto do quarto colocado, com 8 pontos. Então é esperar para ver como vai ser o desempenho até a última rodada, Daniel, porque o Lanterna a gente já sabe quem é, né?
1: Lanterna é o Maitá. Na verdade, Alberto, ainda tem chance Independência e Galvez, né? Os dois estão brigando aí pela última vaga, né?
0: Exatamente. Exatamente. A última vaga, e olha, se eles vencerem aí, pode até tirar o Porto Velho ainda.
1: É porque o Porto Velho tem 11 pontos, né? Porto Velho, 11 pontos. Alberto, agora para fechar, eu sei que o sono não está chegando aí de forma perfeita, mas vamos fechar falando do Santa Cruz, que está na reta final de treinos, visando aí a partida pela Copa do Brasil. É eliminatória da Copa do Brasil, não é isso?
0: O Santa Cruz, ele está buscando aí contratar jogadores, que ele pode até o dia 29, né? Mas está muito difícil pela idade, viu, Daniel? É o Sub-15, é a Copa do Brasil, o Sub-15, e aí para trazer esses garotos aqui para defender o Santa Cruz nesse jogo contra o Paysandu, eles estão encontrando muitas dificuldades, porque são garotos, né, que tem que ter acompanhantes na companhia aérea. E dificilmente os pais ou os empresários vão liberar esses atletas sozinhos para vir para o Santa Cruz. Esse impasse que está sendo enfrentado aí pelo Santa Cruz. Pode jogar lá em Castanhal no dia 31 contra o Paysandu, esse jogo acontece lá, com os jogadores que já estão aí defendendo o Santa Cruz. Está buscando também no interior do estado, 2 ou 3, segundo o presidente Léo Rastro, podem ser o achados, né? Os achados aí que eles podem buscar e trazer para defender essa equipe do Santa Cruz. O certo, Damião, é que eles vão no jogo eliminatório, jogo único, lá em Castanhal, contra o Paysandu, no estádio Modelão, no dia 31. Valendo vaga para a terceira fase. E essa terceira fase é importantíssima, sabe por quê? Porque toda ela vai ser disputada lá na Granja Comari, no mês de julho, no mês das férias, né? Então, no mês das férias aí dos atletas, das férias principalmente colegial, eles vão ter essa oportunidade de jogar na Granja Comari com os olhares de muitos de toda parte do país, não só do Brasil.
1: Vamos aguardar, tomara que o Santinha consiga avançar e vá jogar lá na granja. E esse ano, que é ano de Copa do Mundo, ainda que está todo mundo de olho para o futebol. Alberto, daqui a pouco tem lance esportivo.
0: Daqui a pouco tem lance esportivo, vamos passar limpo aí tudo que passou, né, nos dois jogos do final de semana, Galvez e Maitá, 4-2.

0: Independência 1, Araguaína 0. O Araguaína, que veio aí em busca da sua classificação antecipada, não conseguiu, logicamente, porque somou somente 3 pontos aqui de 6 que eles vieram buscar. O Independência, no confronto com o Araguaína, somou 4 pontos, empatou lá em 1-1 e aqui venceu de 1-0. Com essa eu fecho a minha participação aqui dentro do Gente Debate. Daqui a pouquinho tem lance esportivo e muito mais. Você vai saber que o Raimundo Fernandes esteve lá no Calafate no campeonato de Master. Bom dia.
1: Bom dia, Alberto Casas, está aí trazendo as informações do esporte. Falar em... não tocamos aqui, mas ontem, Márcio Roberto, o Corinthians, que foi que houve, hein? Alguém pediu música no Fantástico? Em cima do Corinthians. 3 gols. De quem? De quem? Você sabe quem fez
2: Não machuque o rapaz, não. Que,
1: Arthur? É, não Arthur? Fazia um tempo que o Arthur não marcava gols, marcou 3 logo contra o Corinthians ontem, né? Hein, pô?
3: Chega no clube, faz 5 jogos espetaculares, todo mundo fica encantado.
1: Aí ontem o rapaz fez 3 gols, não é? Olha, o Vitor também é corintiano, tá aqui, é corintiano. E ontem, rapaz, o Flamengo empatou pelo Campeonato Brasileiro. O Flamengo empatou com o Atlético Paranaense, né? Lá na Arena. E o Palmeiras também empatou, então o Flamengo tá na cola do Palmeiras. A semana promete, vai ter Flamengo e Palmeiras, viu? É, o próximo jogo tem Flamengo e Palmeiras essa semana. E aí, se vencer, se aproxima. Se o perder, distancia um pouco mais. Vamos faturar? Vamos ao intervalo comercial? E ainda hoje aqui no Gente em Debate. Com a chegada do verão amazônico, o governador Amaius anuncia mais de 350 milhões em investimentos em infraestrutura, mobilidade urbana e saúde pública.
2: E agora pela manhã, aqui na capital acriana, teve a retomada da obra ali da Orla do 15, né?
1: E falando de segurança, a seguir você vai conferir: homem é baleado após reagir a invasão de apartamento. Isso aconteceu aqui em Rio Branco. E vamos também, vamos com os nossos correspondentes, vamos à Cena Madureira. A embarcação naufragou. E também a agenda da governadora em Cena Madureira, amanhã, terça-feira. Jusa Bispo vai contar pra gente. Voltamos já.
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1: Agora no Acre são 11h08. 11h08, estamos de volta para a terceira meia hora do Gente Debate. Já vamos voltar com um recado, viu? Um recado do Sebrae.
2: É verdade, na verdade, oportunidade. Porque o Sebrae está com mais de 80 vagas abertas para os cargos de orientadores e também de bolsista, que é do programa Agente Local de Inovação, o programa ALI. São diversas regiões do estado e as bolsas vão de R$ 5 a R$ 6.500. As contratações acontecerão de forma imediata e também vai haver a formação de cadastro de reserva. Se você quer concorrer à função de agente, para isso é necessário que você possua nível superior completo e para o cargo de orientador é necessário pós-graduação reconhecida pelo MEC. As vagas são para atuar nas áreas de educação empreendedora, também a indicação geográfica e produtividade rural. Se você tem intenção, né, de concorrer a um desses cargos, você pode fazer o seguinte, você pode entrar em contato pelo portal www.fapec.org e também na aba de processos seletivos. Se você tiver alguma dúvida, você também pode procurar todos os canais oficiais da FAPEC. Ou então mandar um recado aqui pra gente, que a gente manda todas as informações.
1: Ok, tá dado o recado. Agora são 11h09. Olha, vamos direto para a Cena Madureira. Embarcação naufragou, viu, ali no Rio Iaco, em Sena Madureira, um homem desaparecido e tal. Vamos saber a respeito desse naufrágio com informação chegando ao vivo com Jusa Bispo. Jusa, tem novidade nesse caso? Bom dia.
12: Bom dia, Jesse e ouvintes do Gente em Debate. Na verdade, Damião, ainda não temos notícias, né, sobre o resgate do corpo. Na manhã desse sábado foi marcada por esse acontecimento trágico, né, nas águas do Rio Iaco. A embarcação naufragou na São Caetano e o morador está desaparecido. Do jovem, né, que é filho do seu José Martins, dona Veronice, moradores antigos da comunidade Mariomba, próximo do município. Eles viajavam para voltar para suas casas, né? Quando aconteceu esse trágico acidente, essa colisão aí com a galhada que tem dentro do rio, e o barco veio a afundar. Dona Veronice, juntamente com seu esposo, seu José Martins, conseguiram, né, sair, mas o jovem Tiago não teve, digamos assim, não conseguiu, né? Segundo informações extraoficiais, Tiago parece que não sabia bem, né? Então, foi vítima desse naufrágio, né, que os bombeiros ainda continuam lá. A equipe de corpo de bombeiros, desde o sábado, faz buscas, né, no local, mas, infelizmente, até o momento, encontrado o corpo do jovem Tiago. Tiago era muito conhecido na Mariomba e aqui no município, seus pais também, família bastante... estão passando por esse momento difícil, por esse episódio. E então... Damião, essas são as informações aqui de Sena Madureira, né?
1: Ô, Jusa,
12: esse naufrágio. Pois não.
1: Só pra gente reforçar aqui, amanhã tem uma agenda da governadora em Sena, né?
12: Exatamente, Damião. A governadora Maílza Assis está com a agenda pronta para amanhã, né? Cumprir uma agenda aqui em Sena Madureira. A partir das 14 horas, né? Já a partir das 14 horas. Ela já vai estar aqui nos estúdios da Difusora de Sena Madureira, da aldeia, né? Para uma entrevista aqui, para falar com os nossos munícipes, né? Com a população de Sena Madureira. A agenda dela começa às 14 horas aqui, nos estúdios da Difusora. Depois a governadora segue para uma série de compromissos, uma agenda que vai finalizar por volta das 17h30, né? Às 14h. E depois a governadora também... no Instituto de Defesa do município, no IDAF, né, onde ela vai entregar a nova sede do IDAF. Em seguida, a governadora também vai ter agenda com o DERACRE e na SEAGRE, né, para a entrega da pousada do agricultor que foi revitalizada, está pronta, né, e a governadora vai estar entregando esse patrimônio aqui para o município, para os nossos colonos, né, ao chegar na cidade, terão aí uma estrutura muito bonita que ficou, uma estrutura bem apropriada para os nossos colonos, né, que vão ter aqui essa nova pousada do agricultor, que fica ali na rua, na Avenida Avelino Chaves, né, bairro do Bosque, e essa entrega vai ser feita pela parte da tarde, né, por volta das 15 horas e 30 minutos. Agora segue para a entrega também de kits escolares, né, em Secretaria de Educação do Estado, Interac, e também vai acontecer entrega de vai acontecer título definitivo para os moradores do Bom Sucesso. Tem também assinatura de convênio Calha Norte, né, emendas da deputada Meires com o Interac, né. A governadora também vai anunciar para a população de Sena Madureira investimentos na área de pavimentação, né? Tem uma emenda aqui, tem uma assinatura da ordem de serviço para pavimentação de vias no município. Emendas essas da deputada Miri Serafim, também do então deputado na época Jerry Diniz, né? A CEOP vai, a governadora assinando ordem de pavimentação de vias no município. Depois no auditório da escola da professora Francisca Souza, na escola Messias Rodrigues, pista, lá vai ter também a entrega dos kits, né? Kits escolares, títulos definitivos e também a governadora vai assinar as ordens de serviço, né, para essa pavimentação. Okay. Depois, às 16 horas, a vai estar se reunindo também com o ex-prefeito Mazinho Serafim e lideranças, né, locais, lideranças políticas, para a agenda aqui em Sena Madureira. De forma que a expectativa é grande, Damião e ouvintes, né, a população de Sena Madureira, que sempre muito bem o ex-governador Gladys, juntamente com a governadora na época, que era vice-governadora. Sena Madureira tem um carinho imenso, né, pelas obras, pelos todos os investimentos que já foram feitos aqui no município. Como prova, há uma obra histórica que é a ponte Paulino Maria Baldassare, a ponte que liga a cidade, essa ponte que atendeu para mais de 12, 15 mil famílias, que pessoas, né, que moram no... são essas informações, a gente vai manter aqui um plantão, digamos assim, né, para que a gente possa todo o nosso estado do Acre ouvindo e sabendo das notícias, essa visita, né, da governadora, né, a governadora que vem agora como governadora, né, a visita, a primeira visita aqui no nosso município de Sena Madureira. Tanto aqui de Sena Madureira, informações do momento, a qualquer momento a gente pode entrar na programação e estamos atentos ao desenrolar dessa situação, desse naufrágio que aconteceu ali na proximidade no Rio Iá.
1: Ok, Jus, um abraço, muito obrigado pelas informações. Agora são 11 horas e 36 minutos. Agora nós vamos direto para a capital da farinha. Vamos para o Juruá, Jéssica Parada?
2: Vamos sim, Damião, porque aconteceu uma mega operação envolvendo as forças de segurança de Cruzeiro do Sul, que resultou na apreensão de drogas, armas de fogo e também vários cumprimentos de mandado de prisão. E quem fala diretamente de lá sobre esse assunto com a gente é Nonato Costa. Muito bom dia, Nonato.
13: Você, Jesse, bom dia ao nosso Daniel Viana e bom dia a todos que nos dão o privilégio da sua audiência. Falando direto de Cruzeiro do Sul, onde bastante sol, não é? Aqui na região do Vale do Juruá, para trazer as informações da área policial. Na verdade, a Polícia Militar, Força de Segurança, Polícia Civil, Polícia Federal, tem trabalhado muito, não é? Usado bastante a inteligência para a realização de apreensões aqui no Juruá. Nesse final de semana, duas ações realizadas pelas Forças de Segurança resultaram na apreensão de entorpecentes, armas de fogo, munições e no cumprimento de um mandado de prisão nesse final de semana. Na primeira ocorrência, uma equipe da Polícia Militar realizava patrulhamento ostensivo no bairro da cidade quando percebeu a atitude suspeita de um homem em via pública. Ao notar a aproximação da viatura, o indivíduo correu em direção ao quintal de uma residência e invadiu o imóvel tentando escapar. Durante a fuga, o suspeito deixou cair porções de droga e um aparelho celular. Os policiais realizaram acompanhamento a pé, mas ele conseguiu fugir e não foi localizado até o encerramento da ocorrência. Diante da situação, os militares realizaram busca no imóvel, encontraram documentos pessoais do suspeito e uma mulher identificada pelas iniciais MAS, além de diversos materiais relacionados ao tráfico de droga. Segundo a polícia, foram apreendidos 17 invólucros aparentando ser de skunk, 14 poções semelhantes à cocaína, além de outras quantidades maiores das substâncias. Também foram encontrados um iPhone branco, balança de precisão, munição calibre 20, dinheiro em espécie, moedas e objetos usados na comercialização dos entorpecentes. Já numa segunda ocorrência, uma operação integrada envolvendo equipes do Grupo de Operações Especiais do 6º Batalhão, bem como do Serviço de Inteligência e Núcleo Integrado de Inteligência da Secretaria de Justiça e Segurança Pública, resultaram na prisão de um homem identificado pelas iniciais JFSO, que possuía mandado de prisão em aberto. O suspeito foi localizado em uma residência no Raval São Cristóvão, atrás da Arena do Juruá, no bairro Igarapé Preto. Durante as buscas realizadas no imóvel, os policiais encontraram uma espingarda calibre 24 e 7 cartuchos, sendo 4 já deflagrados. Conforme informações da polícia, a arma não possuía documentação. O pai do suspeito, identificado pelas iniciais ASO, assumiu seu proprietário do armamento, que foi apreendido e encaminhado à delegacia geral junto com o preso. Todo o material recolhido nas duas ocorrências foi apresentado à autoridade policial para os procedimentos cabíveis. De Cruzeiro do Sul, Nonato Costa para o Sistema Público de Comunicação do Acre.
1: Muito obrigado, Nonato Costa. Agora são 11 horas e 19 minutos. Vamos a Chapuri, ó. Caminhada Faça Bonito, alerta para a proteção de crianças e adolescentes. A ação que acontece nesta segunda-feira busca engajar a sociedade local e quebrar o silêncio em torno do abuso e da exploração sexual infanto-juvenil. Quem vai trazer todos os detalhes ao vivo é Josenir Oliveira. Bom dia, Josenir.
14: Olá, Daniel Viana. Muito bom dia a você. Bom dia, Gerson Parada. Bom dia, amigo ouvinte do Gente em Debate em todo o estado. Nesta segunda, Daniel, as ruas de Chapuri serão tomadas por um ato de solidariedade, cidadania e responsabilidade social. A Prefeitura, por meio da Secretaria Municipal de Assistência Social, realiza a caminhada Faça Bonito. A ação faz parte da campanha nacional do Maio Laranja e tem como objetivo principal convocar a população para o enfrentamento e a prevenção do abuso e da exploração sexual de crianças e adolescentes. A concentração para o evento está marcada para as 16h, em frente ao posto imperial. Toda a comunidade, incluindo famílias, educadores, lideranças locais e jovens, está convidada a participar vestindo a cor da campanha e somando as forças à causa. Mais do que um evento de mobilização pública, a caminhada carrega o propósito vital de disseminar informação. Historicamente, crimes de violência sexual contra menores prosperam na sombra da desinformação, do medo e do silêncio. É por isso que as ações de conscientização, como o Maio Laranja, são fundamentais para mudar essa realidade. A conscientização atua diretamente em três frentes essenciais. Primeiro, a identificação de sinais. Capacita pais, professores e a sociedade em geral a reconhecerem mudanças de comportamento ou sinais físicos que possam indicar que uma criança está sofrendo violência. Segundo, o empoderamento e proteção, que cria um ambiente seguro para que as próprias crianças e adolescentes entendam os seus direitos e saibam que o próprio corpo deve ser respeitado, facilitando pedidos de ajuda. E, por fim, o estímulo à denúncia, para desmistificar os canais de denúncia e reforçar que proteger os jovens é um dever legal e moral de todo cidadão e não apenas das autoridades. A negligência e o silêncio são os maiores aliados da violência. Quando a comunidade se une e se informa, ela cria uma rede protetora invisível, mas extremamente poderosa em torno de suas crianças. O combate a esse tipo de crime exige, portanto, a participação ativa de todos. Caso alguém presencie ou suspeite ou tenha conhecimento de qualquer situação de abuso ou exploração contra menores, o objetivo é não se calar. É Discar 100, que é o canal nacional Disque Direitos Humanos, é totalmente gratuito, anônimo e funciona 24 horas por dia. O Conselho Tutelar e as autoridades policiais de Chapuri também estão prontos para acolher denúncias e agir imediatamente através do 190. Portanto, participar da caminhada Faça Bonito é ajudar a construir um futuro mais seguro e digno para a infância das crianças da nossa cidade. Proteger as crianças é um compromisso de todos os dias. A caminhada acontece às 16h de hoje. A expectativa é que a chuva passe, Damião, desde as primeiras horas da manhã de hoje. Chove aqui na nossa Chapuri e a expectativa é que a chuva passe para que a caminhada possa ocorrer normalmente como o planejado. Abraço a vocês dos estúdios de Chapuri, Josenio Oliveira para o Sistema Público de Comunicação do Acre.
1: Muito obrigado, Josenio Oliveira. Agora são 11 horas e 23 minutos. Olha, a partir de agora nós temos aqui um bate-papo. Vamos com a vinheta, Márcio Roberto.
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1: É, na semana do MEI, vamos conversar com Ruama Demir, que é coordenadora de atendimentos do Sebrae Acre, que vai falar sobre a importância da tecnologia e da programação para os pequenos negócios. E também destacar como ferramentas digitais, inovação e capacitação pode ajudar microempreendedores e modernizar seus serviços, ampliar vendas e fortalecer seus empreendimentos no mercado atual. É, coordenadora, muito bom dia, seja bem-vinda aqui. Já conversamos aqui outra vez, né? Seja bem-vindo mais uma vez aqui ao Gente em Debate.
15: Olá, bom dia. Agradeço a oportunidade de falar um pouquinho sobre a nossa programação.
1: A Semana do MEI em Rio Branco inclui ações como o lançamento oficial da Rede Acreana de Cultura. De que forma essa iniciativa contribui para fortalecer a economia criativa e os pequenos negócios locais?
15: A gente quer fomentar e unir todas as pessoas, né, que estão envolvidas nesse segmento da cultura. A gente está trabalhando com 8 segmentos diferentes, dentre eles a dança, artes visuais. Aí são tantos e eu não estou lembrando de todos agora.
1: Tem gastronômica, né?
15: Também? É que a cultura são 8 específicos.
1: Ah, a cultura, 8 de cultura.
15: Tem artes cênicas, dança, artes visuais... Eu não vou lembrar de todos agora, mas hoje, como você mencionou, a gente está fazendo o lançamento da Rede Cultura a partir das 18h30 no auditório do SEBRAE, então quem tiver envolvido aí está convidado. E além dessa ação, a gente tem várias outras ocorrendo de forma paralela, não somente na capital Rio Branco, mas em todo o estado do Acre e em todo o Brasil, porque é uma campanha a nível nacional.
1: Como esse tipo de capacitação impacta a competitividade desses empreendedores locais?
15: Como que impacta?
1: Assim, trazendo aqui, só tem várias ações, né? Falando de cultura e tal, mas aí, automaticamente, o empreendedorismo, ele vem aí no sentido, o cidadão vai, questão gastronômica, vamos dar um exemplo aqui, né? Quando tem um evento desse, essa semana, ela tende a pegar todo MEI, que é o...
15: Empreendedor individual.
1: Empreendedor individual, né? Micro, né? Empreendedor individual. Inclusive, eu estou até nessa categoria também. Então, assim, vocês estão trazendo uma semana de bastante informações. A exemplo desse seminário que inova a gastronomia, que busca estimular a inovação e melhorar o posicionamento dos meios, a questão de alimentos aqui. Como isso impacta a vida dessas pessoas?
15: Isso. A ideia é transformar esse mês de maio num mês específico focado no nosso público, que é o microempreendedor individual.

0: Também um outro evento da Beleza, que vai trazer o Saulo Abraão e a Vanessa Igami falando sobre temas como marketing, inovação, estratégias digitais, e está imperdível a nossa programação.
1: Falando um pouco dos impactos que essa programação vai causar na vida desses empreendedores, tem essas palestras, né?
0: São seminários, tem oficinas, tem orientação,
1: roda de conversa,
0: tem consultoria. Sim, nesse evento da sexta, que é sobre beleza, que a gente vai ter a Alice Salazar, antes a gente vai ter um talk show com três revendedoras, para que elas possam falar como é que está sendo a experiência delas de revender, quais são as estratégias de venda que elas utilizam. Muitas delas trabalham como uma fonte de renda extra, trabalhando com revenda de beleza. Então, se você está precisando aí de um dinheirinho extra, não sabe como fazer, é uma oportunidade de você ter alguns insights, né? Conhecer com quem está fazendo na prática. E você consegue acessar toda a nossa programação na loja do Sebrae. Você vai na internet, procura loja Sebrae Acre, que você vai estar a par da nossa programação inteira.
1: Falando aí dessa essa atração principal, essa influência, que realmente ela vem com uma bagagem de conhecimento e inovação, vai trazer para, às vezes, o empreendedor, ele não tem essa expertise de utilizar as mídias sociais para poder divulgar o seu produto. E aí a hora é agora, de aprender para poder crescer, não é isso?
0: Isso, é muito importante as pessoas hoje entrarem na internet. Está tendo uma tempestade.
1: Parece que o vento está chegando lá fora, o massa está...
2: É o vento da friagem, meu povo.
1: O vento
2: povo.
1: Da friagem está chegando. Você está ouvindo aí? Nós estamos ouvindo aqui um barulho, mas está tudo sob controle. Vamos lá, vamos falar.
0: Ao menos aqui dentro dos estúdios está tudo sob controle. Aí eu me perdi.
1: Não, falando da influência que vem aqui para trazer
0: assim, Alice
1: conhecimento.
0: Assim, Alice Salazar.
1: Né? Isso.
0: Como vocês notaram, são dois eventos voltados para a beleza, né? Um é específico para quem é revendedora de beleza, que vai acontecer nessa sexta-feira, dia 22, que vai ter um talk show com revendedoras de beleza locais, que vão contar como elas têm, como está sendo essa jornada delas em revender produtos de beleza, o que elas estão fazendo que está dando certo, o que elas já fizeram que não deram tão certo assim. Então, esse dia 22 vai ser focado para revendedores de beleza, com a presença de Alice Salazar, na sexta-feira, aqui no auditório em Rio Branco, do Sebrae, né? E na terça-feira, dia 26, também vai ser um seminário sobre focado nas pessoas que trabalham com beleza. Mas aí o foco já vai ser outro. É o pessoal que trabalha com a beleza em salões, manicure, pedicure, barbearia, né? Então, são públicos um pouco diferentes.
1: Essa programação acontece aqui em Rio Branco, mas eu queria que você falasse a respeito do estado, né? Essa programação da Semana do Meio acontece em todo o estado, ou em sua maioria é gratuita? Como que é isso?
0: Sim, a maior parte das nossas ações são gratuitas, palestras, tem consultoria também, então você pode entrar no 0800 do Sebrae e agendar uma consultoria de forma gratuita de uma hora, que vai ser à distância, sobre vários eventos de gestão financeira. Então, se você está com dificuldade de saber se o preço que você está cobrando está correto, se você está achando que está vendendo pouco e quer, né, discutir, aprender um pouco mais sobre estratégias de venda, sobre como você atender melhor o seu cliente e outros assuntos, você pode estar agendando uma consultoria de forma gratuita pelo 0800 ou nos nossos outros canais de comunicação. Orientação técnica, hoje mesmo foi uma equipe para Plácido de Castro, amanhã está indo uma outra para Acrelândia. Eu conheço um pouco mais a programação que está acontecendo no Baixo Acre e Purus, mas a gente tem ações em todos os municípios e, como são muitas ações, não vou conseguir falar todas agora, né? Então, a gente orienta que as pessoas possam ir na nossa loja virtual, que é um site que o Sebrae tem, que lá você vai conferir todas as atrações que a gente tem, tanto presencial como as que a gente tem disponíveis de forma online.
1: A verdade é uma semana aí onde só quem vai ganhar é o empreendedor. Se você que é empreendedor deseja melhorar, é só participar desse seminário, no caso, né?
0: Essa nossa programação de capacitação e treinamento para que você profissionalize a parte da gestão do seu negócio. E o desejo que a gente tem é que eles deixem de ser MEI e cresçam, né? Que se torne uma microempresa, uma empresa de pequeno porte. E nessa jornada, o Sebrae está de braços abertos para pegar na sua mão e seguir contigo.
1: Agora, falando de deixar de ser microempresa para ser uma MEI, para eu transformar a minha MEI numa ME, eu preciso de quê?
0: se você não se enquadrar

0: mais nos requisitos que são permitidos para você se enquadrar como empreendedor individual, que tem a ver com limite de faturamento, que é até R$6.750 por mês, questão de funcionário e... acho que faltou outra... a questão das compras também, que tem um limite de até 80% do que você vende, enfim.
1: Que ela tem um valor anual, no caso, né? Isso. Aliás, um valor anual.
0: É.
1: Você pode atingir em torno de 80 e alguma coisa,
0: 81
1: né?
0: mil no ano, desde que o seu CNPJ esteja ativo desde janeiro, de janeiro a dezembro. Certo. Aquelas pessoas que abrem no meio do ano, esse valor ele vai ser proporcional à quantidade de meses daquele ano. E aí você me perguntou como é que faz para ela migrar.
1: Migrar,
0: né?
1: do MEI para o ME.
0: A parte... burocrática, vamos dizer assim, a parte fiscal, para você se você é desenquadrado do MEI para se tornar uma ME, você vai ter que procurar assistência de um contador, certo. Que essa parte fiscal só ele vai poder fazer. E às vezes o MEI ele não faz de forma voluntária, ele é desenquadrado de forma automática por alguma entidade, como a Receita Federal, o Estado ou o município. E quando você está desenquadrado, aí você tem que procurar um contador também para ele regularizar, porque senão você fica meio que numa nuvem, mas com todas as obrigações de quem já é gente maior, né? Como se você fosse uma microempresa
1: de
0: fato. Aí
1: você sai daquele lucro, a MEI paga uma taxa, né? Lá,
0: que é o regime tributário do Simples Nacional. Do Simples
1: Nacional, mas aí você passa, ou você vai para o Simples Nacional ou você vai para o presumido. Pode cair nessa...
0: Ela consegue continuar no Simples Nacional sendo microempresa, que assim, mais de 90% das empresas no Brasil são desse regime tributário, só que as obrigações fiscais dela passam a ser diferentes. Né? Por exemplo, a declaração de faturamento, que a gente está no mês de maio, o MEI ele tem que fazer a declaração de faturamento até agora no mês de maio, né? Com relação ao ano passado. Quanto que ele vendeu no ano anterior? Isso. Já uma microempresa, ela faz essa declaração todo mês. Por quê? Porque... para que a Receita cobre o valor que ela tem que pagar, que é devido de imposto, ela tem que fazer essa mensuração todo mês. Já o MEI, não. Ele tem aquele valor fixo de imposto que ele paga e ele pagando, ele está regular, desde que, por exemplo, ele não seja do setor de comércio, que aí se ele estiver comprando de outros estados, incide um outro imposto que não está dentro daquele fixo, que é o ICMS.
1: Certo. Quero agradecer a sua vida aqui. Aproveita o momento aí para fazer aquele convite, aquele chamamento... para as pessoas que desejaram aproveitar esse momento.
2: Principalmente para a palestra de Alice Salazar, isso. Que vai ser extraordinária, eu sei.
0: Ela já assistiu a palestra, sim, da Alice e pode falar com mais propriedade. Bom, eu quero convidar você que é microempreendedor individual ou que tem vontade de abrir o seu próprio negócio a participar da nossa programação, que foi feita com muito carinho, cuidado, tendo como foco aquelas pessoas que... são microempreendedores individuais. A gente tem temas como empreendedorismo, marketing, vendas, atendimento, programações específicas para você que trabalha com alimentação, com a cultura, com a beleza. E, assim, vários outros segmentos também estão sendo abrangidos, porque a gente tem as nossas consultorias, que a gente atende a todos os segmentos distintos, orientações técnicas. Então, se você quer abrir seu próprio negócio também, essa programação é para você. Para você ter insight, saber o que está dando certo, para fazer network. E não deixe de participar.
1: Muito bem, vamos ao intervalo comercial? Daqui a pouco a gente volta. Olha, a Polícia Civil entrega mais de 100 pistolas Glock para reforçar a atuação da Delegacia da Mulher no Acre. Voltamos já.
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1: Agora no Acre são 11 horas 41 minutos, 11h41.
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1: É, vamos falar de segurança, vamos trazer Marcelo Torres, porque a Polícia Civil leva conscientização sobre o as escolas de Marechal Taumaturgo, nessa não, Márcio Alberto? Ah, então vamos falar de quê? É, fim de semana de capturas?
2: Não, na verdade a matéria que nós vamos chamar em seguida é: a Polícia Civil do Acre entregou mais de 100 pistolas Glock para reforçar a atuação da Delegacia Especializada de Atendimento à Mulher e também ao Departamento de Investigação Criminal com Marcelo Torres.
14: O governo do Acre, por meio da Direção-Geral da Polícia Civil, realizou a entrega de mais de 100 pistolas Glock, destinada aos oficiais investigadores da Delegacia Especializada de Atendimento à Mulher, ADEAM, e à Divisão Especializada de Investigação Criminal, ADEIC. A ação faz parte de um amplo investimento em modernização do armamento da instituição, garantindo aos policiais equipamentos de alta performance e confiabilidade. As pistolas Glock são reconhecidas internacionalmente pela durabilidade, segurança e baixo índice de falhas mecânicas, características que elevam a confiança do policial em situações operacionais e contribui diretamente para o serviço mais eficiente à população acreana. A entrega integra um cronograma estratégico de distribuição que contemplará, ao longo deste mês, todos os policiais civis da capital e do interior do estado. Ao todo, aproximadamente 600 pistolas Glock serão destinadas ao efetivo da Polícia Civil. A instituição também estabeleceu um protocolo específico para a entrega do novo armamento. Antes de receber definitivamente a arma, cada policial passa por treinamento de adaptação, incluindo orientações sobre o manuseio, manutenção preventiva e aulas práticas de disparo, assegurando total formalização com um novo equipamento. Da Polícia Civil do Acre, Marcelo Torres, para o Sistema Público de Comunicação.
1: No fim de semana, um jovem foi morto com um tiro na cabeça no Taquari. Quem conta pra gente é o repórter Ivan de Carvalho.
15: Eliton Alves Silveira tinha 20 anos de idade, conhecido pelo apelido de Teles. O mesmo foi executado com um tiro na cabeça na manhã do último sábado na travessa Morada do Sol, no bairro do Taquari, região do 2º Distrito da cidade. Segundo o levantamento por parte da Polícia Militar, após fazer o levantamento, o jovem havia saído de casa para comprar pão quando foi surpreendido por 4 criminosos que trafegavam em 2 motocicletas. Ao se aproximarem da vítima, um dos suspeitos efetuou um único tiro que atingiu a cabeça de Eliton. Após a execução, os criminosos fugiram tomando rumo ignorado. O serviço de atendimento de urgência móvel, o SAMU, foi acionado. A ambulância de suporte avançado chegou no local, mas infelizmente só para atestar o óbito. Policiais do 2º Batalhão estiveram na cena do crime, isolaram o local até a chegada da equipe do Instituto Médico Legal para o procedimento cadavérico. As principais investigações apontam que o crime pode ter ligação à disputa de organização criminosa que atua na capital acreana. O caso está sendo investigado inicial pela equipe de pronto emprego e posteriormente será encaminhada à Delegacia de Homicídio e Proteção à Pessoa, a DHP. Com informações preliminares do texto de Alexandre Lima, Ivan de Carvalho, Sistema Público de Comunicação.
1: Agora são 11 horas 44 minutos. Homem tem o apartamento invadido e é ferido a tiros. Na Regional do 2º Distrito de Rio Branco, a Thaís Caroline conta pra gente.
2: Um homem de 46 anos foi baleado durante uma invasão ao apartamento onde mora, num beco da Rosa, no bairro 15, 2º Distrito de Rio Branco. De acordo com informações da Polícia Militar, a vítima, identificada como Walter Soares Filho, dormia no momento em que dois homens chegaram ao local em uma motocicleta. Os suspeitos invadiram o quarteirão e foram até a janela do apartamento. Ainda segundo a polícia, ao abrir a janela, Walter foi surpreendido por um dos criminosos armados, que ordenou que ele se deitasse na cama. A vítima reagiu e entrou em luta corporal com os invasores. Durante a confusão, Walter acabou sendo atingido por um disparo na região do quadril. Após o tiro, os suspeitos fugiram e tomaram um rumo ignorado. O Serviço de Atendimento Móvel de Urgência, o SAMU, foi acionado e enviou uma ambulância de suporte básico para prestar o socorro. Depois dos primeiros atendimentos no local, a vítima foi encaminhada ao pronto-socorro de Rio Branco. Segundo informações médicas, o estado de saúde dele é estável. Policiais militares do 2º Batalhão realizaram buscas na região após colher informações sobre os suspeitos, mas ninguém foi preso. O caso começou a ser investigado pela equipe de pronto emprego da Polícia Civil e será encaminhado à Delegacia de Homicídios e Proteção à Pessoa responsável pelas investigações. Thaís Caroline, para o Sistema Público de Comunicação do Acre.
16: E agora nós vamos direto para a fronteira, porque o corpo de um jovem foi encontrado em um canteiro de obras e a polícia investiga um possível espancamento, isso lá em Brasileia. E o Jair Correia é quem vai trazer os detalhes para a gente dessa matéria.
17: O corpo do jovem Marivan Leite da Silva, de 22 anos, foi localizado na tarde do domingo dentro de um canteiro de obras de um prédio comercial na Avenida Manuel Marinho Montes, no bairro Eldorado, parte alta do município de Brasileia. Após a localização do corpo, as autoridades foram acionadas e isolaram a área para impedir a aproximação de curiosos. Segundo as primeiras informações, a vítima apresentava hematomas e sinais de espancamento, levantando a suspeita de que o jovem tenha sido agredido por duas ou mais pessoas. A principal hipótese investigada é de que, após sofrer agressões, Marivan tenha buscado abrigo no canteiro de obras, onde acabou não resistindo aos ferimentos e morreu durante a madrugada, sem procurar atendimento médico. Em conversa preliminar com a polícia, a mãe da vítima, identificada pelas iniciais ESL, relatou que o filho havia saído de casa com aproximadamente R$ 1.000 para fazer compras para a família e não retornou. A informação também levanta a suspeita de latrocínio, crime caracterizado como roubo seguido de morte. Além da Polícia Militar do Acre, equipes da Polícia Civil, sob a coordenação do delegado Eric Maciel e profissionais do Instituto Médico Legal, estiveram no local realizando os primeiros levantamentos, coletando informações para que possam ajudar na identificação dos autores do crime. Após esses procedimentos, o corpo foi removido e encaminhado ao IML, onde passará por exames forenses que deverão apontar a causa exata da morte. O delegado Eric Maciel e a equipe de investigadores iniciaram as diligências para tentar esclarecer o caso e identificar os suspeitos envolvidos no crime. Da Regional do Alto Acre, Jair Correia, para o Sistema Público de Comunicação.
1: Agora são 11 horas e 48 minutos. Olha, nós vamos a Cruzeiro do Sul, porque a Diocese de Cruzeiro do Sul lançou oficialmente a programação. Como é que é, vou já separada para mim? 108 edição, né?
2: Hã?
1: 58ª edição, é isso?
2: Centésima oitava edição do novenário de Nossa Senhora da Glória.
1: Mesmo, né? Sim, senhor. Fiquei na dúvida aqui. E vamos conferir na matéria de Gladys Albano.
18: Além das celebrações religiosas, o novenário contará novamente com atividades já tradicionais, como a caminhada da juventude, procissão das crianças, corrida de abertura e show no encerramento.
19: O novenário ele tem suas dimensões, né? Então, tipo, na dimensão religiosa, nós, como diocese, povo, igreja, somos responsáveis por fazer. Mas aí tem a dimensão social, né? Tem a dimensão social caritativa, que é aquilo que você, né, oferece para alguém necessitado, e tem essa dimensão social mais lúdica, né? Que são, no caso, as bandas que se apresentam, o show, né? Então, ele tem essas dimensões.
18: Neste ano, a diocese também vai desenvolver uma campanha social para arrecadar recursos destinados à construção de uma casa para uma família carente do bairro Miritizal.
19: Esse ano nós temos uma campanha para, no sentido social, uma campanha para construir, para dar uma casa a uma família carente ali do Miritizal, né? Então, durante o novenário, nós vamos estar fazendo essa campanha. Aliás, a campanha começa antes, mas nós vamos estar fazendo essa campanha para dar doação dessa casa. É o que tem, digamos assim, inédito nesse novenário.
18: Segundo o bispo Dom Flávio Giovenali, o tema deste ano será Maria, Mãe do Povo Fiel. A organização também confirmou a participação da cantora católica Sueli Façanha como atração musical do evento.
20: Então, é mãe, portanto, de todos aqueles que acreditam em Jesus. Não é só dos católicos, né? É também dos evangélicos, de quem é cristão, de quem não é cristão, mas respeita Jesus, ama Jesus e, por tabela, ama e respeita a sua mãe.
18: O novenário de Nossa Senhora da Glória é considerado patrimônio cultural e material de Cruzeiro do Sul e reúne milhares de fiéis todos os anos na Catedral de Nossa Senhora da Glória.
20: Daqui a 3 meses, se Deus quiser, vai ser a grande festa. Então, festa bonita, festa preparada. Então, o novenário está bem organizado, tanto do ponto de vista religioso, como do ponto de vista social.
18: De Cruzeiro do Sul, Gladson Albano, para o Sistema Público de Comunicação do Acre.
2: Em Cruzeiro do Sul, se preparam para mais uma edição do novenário Nossa Senhora da Glória. Aqui em Rio Branco, todos os preparativos da Marcha para Jesus estão sendo definidos. Jonathan Costa foi verificar isso e traz os detalhes para
21: a
2: gente.
21: A tradicional Marcha para Jesus, já consolidada no calendário oficial do Estado, chega à sua 30ª edição com novidades. Neste ano, o evento contará com o show nacional do cantor Thales Roberto e resgata uma de suas rotas originais. A concentração está marcada para as 15 horas do dia 30 de maio, em frente ao Palácio Rio Branco, no centro da capital acreana. A Marcha para Jesus tem um papel significativo para a comunidade cristã do Acre, ao reunir milhares de fiéis em um momento público de fé, louvor e comunhão, mais do que um evento religioso. A mobilização fortalece a identidade coletiva dos cristãos e promove valores como solidariedade e esperança. A organização do evento é de responsabilidade da Associação dos Ministros do Evangelho do Acre, a AMEACRE, com apoio logístico e institucional do governo do estado, que inclui a oferta de estrutura física e a organização do planejamento de segurança para receber cerca de 20 mil pessoas. A governadora Mayuza Assis destacou a importância do evento para a sociedade acreana. Segundo a gestora, a realização da 30ª edição é motivo de celebração e reforça a relevância da Marcha para Jesus no calendário estadual. Ela também aproveitou para convidar a população a participar e prestigiar o evento. A marcha seguirá um trajeto que retoma as primeiras rotas. A caminhada terá início na Avenida Getúlio Vargas, seguindo pela Ponte Metálica até a região do 2º Distrito. Em seguida, os fiéis retornarão pela Rua 6 de Agosto e voltarão ao 1º Distrito pela Ponte Sebastião Dantas. O percurso continua pela Rua Marechal Deodoro até a Rua Rui Barbosa, passando em frente à Prefeitura de Rio Branco, de onde retornará à Avenida Getúlio Vargas, encerrando o trajeto no Palácio Rio Branco, onde será realizado o show de Thales Roberto. Todo o percurso da marcha, bem como a área destinada ao show, contará com esquema de segurança reforçado, envolvendo a atuação da Polícia Militar do Acre e o apoio de empresas especializadas. A estrutura foi planejada para ampliar o conforto do público e assegurar que o evento transcorra com tranquilidade e organização. Segundo o presidente da AMEACRE, pastor Eldo Gama, a expectativa para esta edição é bastante positiva, especialmente por marcar mais de uma década de realização de um evento já consolidado na capital acreana, que celebra e fortalece a fé cristã em Rio Branco. Com a colaboração de Felipe Souza, Jonathan Costa para o Sistema Público de Comunicação do Acre.
1: Muito obrigado. Agora são 11 horas e 55 minutos. Olha, para fechar o Gente Debate de hoje, o Ivan de Carvalho esteve mais cedo numa programação. Na verdade, hoje cedo, a governadora Mayuza lançou um pacote de obras para aproveitar o período de verão amazônico. Tá aí. Você percebeu que chegou uma chuva agora pela,

0: para todos vocês. E amanhã a gente volta, se Deus quiser.
1: Valeu, pessoal. Fica com Deus, porque com Ele nós vamos. E agora você fica com a matéria de Ivan de Carvalho.
2: O evento foi prestigiado por autoridades municipais, estaduais e além de lideranças do segundo distrito. O secretário de Obras do Estado, Ítalo Lopes, detalha sobre a magnitude deste grande empreendimento e, claro, que vai embelezar a área do segundo distrito, inclusive com atrativos na área do turismo.
3: Uma obra muito importante para o 15, o bairro que é histórico. A gente rescindiu o contrato no final do ano passado com o compromisso de que com a chegada do verão iniciaremos um novo contrato. É isso que estamos fazendo hoje, gerar emprego, gerar renda, proteger a Boulevard Augusto Monteiro, essa rua tão importante aqui para a região, e também valorizar os comerciantes do 15, o mercado do 15. Todo mundo ganha com uma obra como essa.
2: Com a chegada do verão, são vários os investimentos que o governo do Acre proporciona, não só na capital, como também no interior do estado. A governadora Maiúsa Assis enfatizou o seu compromisso e a importância dessa obra, que cabe indicações de emendas parlamentares quando ela era senadora.
4: E essa obra tem um significado muito importante para essa população, para todos nós acreanos, pela beleza que vai ter e também pela segurança, né? A orla que vai fazer uma proteção no rio, e isso significa bastante. E tantas outras obras que hoje estamos retomando, né, início de verão, e todas as nossas máquinas, o nosso planejamento está posto. Retomamos também a reconstrução e melhoramento de ramais em diversos municípios do nosso estado, em Rio Branco também. Então são obras significativas que nós retomamos agora durante esse período com toda a força para a gente concluir o máximo possível até o final do ano. Eu acho que quanto mais mobilidade a gente der para a nossa população, veja que nós já temos um trânsito muito pesado. Então a ponte, especialmente porque o rio passa, né, praticamente corta a capital ao meio, então essas pontes trarão aí uma facilidade, uma agilidade muito grande para a população, melhora muito o tráfego e também embeleza a nossa cidade.
2: Essas informações para o Sistema Público de Comunicação, Ivan de Carvalho.
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5: No Acre, 12 horas, 2 minutos. Está no ar o Lance Esportivo. A partir de agora você fica por dentro de tudo o que movimenta o esporte no Acre, no Brasil e no mundo. Informação, análise, resultados e bastidores. Aqui o esporte entra em campo com credibilidade e emoção pelas rádios públicas do Acre. Eu sou Alberto Casas e a partir de agora o jogo começa. 12 mais 3, boa tarde, J. Mello.
6: Boa tarde, Alberto, boa tarde, ouvinte. Estamos aqui mais uma vez no Lance Esportivo.
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5: Carlo Ancelotti define hoje os convocados do Brasil para a Copa do Mundo. Convocação é às 15, horário do Acre. Botafogo atropela o Corinthians com show de Arthur Cabral. Rossi falha, Pedro salva no fim e Flamengo empata com o Atlético do Paraná pelo Brasileirão. Santos perde para o Curitiba e jogo marcado por polêmica com Neymar. Mas a polêmica não foi com o Neymar, e sim a arbitragem que fez a polêmica, J. Mello.
6: Verdade.
5: Como é que fala, mas tudo acontece com o Neymar, né? Só parece que aí tudo cai em cima dele.
6: É.
5: Porque ele saiu machucado. Foi atendido fora de campo, quando voltou, não volta mais. A arbitragem já tinha subido a placa lá, todo errado, que no bilhetinho lá do Cuca, não é o bilhete, sim um panfletozinho que tem em todos os jogos. Sai fulano, entra esse cano, número tal, sai número tal, entra número tal. Aí tiraram o 10 que não estava na plaquinha. Rapaz. E o Bahia e Grêmio empatam em jogo marcado por protesto da torcida do Bahia. É, o Rogério Ceni está balançando. Remo e Chapecoense, não adiantou o gol do Acreano Neto Pessoa e o Remo de virada segue na luta contra o rebaixamento, venceu a Chape lá em Chapecó 3-2. Aqui o Galvez levou um susto, mas venceu de virada o Lanterna Humaitá e o Independência consegue uma vitória importantíssima, né, para encostar no quarto colocado da Série D do Brasileiro. Araguaína soma somente um ponto nos confrontos contra o Tricolor. Campeonato Acreano de Masters do Calafate teve sequência e você vai conferir essas e outras aqui no programa que está apenas começando.
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5: No Esporte do Brasil você vai saber tudo, né, a respeito aqui. É que hoje, logo mais, às 15 horas, esse aqui é o mais esperado, hein? É horário do Acre, o técnico Carlo Ancelotti vai anunciar oficialmente os 26 convocados que vão defender a seleção brasileira na Copa do Mundo de 2026. O evento organizado pela CBF será realizado no Museu do Amanhã, no Rio de Janeiro, e vai reunir jornalistas do mundo inteiro na expectativa pela lista dos nossos amarelinhos que vão vestir a camisa amarela, que inicia a busca pelo Hexa no primeiro Mundial, sediado em 3 países, Estados Unidos, Canadá e México. Embora Ancelotti já tenha repetido que o grupo está praticamente fechado, a grande expectativa gira em torno de um único nome, Neymar. Será que o craque do Santos vai garantir sua vaga na quarta Copa do Mundo da carreira? Para entender os bastidores e os detalhes desse dia decisivo, vamos conferir agora a reportagem de Eduardo Amaral, da Rádio Web, sobre essa convocação de logo mais às 15h, Museu do Amanhã, que fica bem ali na Bahia, próximo à Ponte Rio-Niterói.
0: Nesta segunda-feira, o italiano Carlo Ancelotti vai anunciar os 26 convocados para a disputa da Copa do Mundo, que será realizada no México, Estados Unidos e Canadá. O italiano multicampeão na Europa, então, vai conhecer de perto uma tradição que perseguiu muitos dos treinadores brasileiros às vésperas da competição: a pressão pela escalação de um jogador. Antes do primeiro título da seleção brasileira, um laudo recomendava a dispensa de Pelé e Garrincha, dois dos principais responsáveis pelo título na Suécia. 4 anos depois, o alvo da vez foi Nilton Santos, o lateral apontado como velho para a disputa. Nas duas ocasiões, os treinadores ignoraram as recomendações, se sagraram campeões. Já o inesquecível time de 1970 também se preparou com polêmicas, com o então treinador João Saldanha se recusando a convocar Dadá Maravilha, que era um pedido específico do então presidente ditador Emílio Garrastazu Médici.
7: O presidente e eu temos muitas coisas em comum. Somos gaúchos, somos gremistas, gostamos de futebol, e nem eu escalo o ministério, nem o presidente escala firme.
0: A teimosia do treinador assumidamente comunista durante uma ditadura de direita no Brasil acabou por encerrar seu ciclo na seleção antes do Mundial do México. Zagallo então assumiu seu lugar, convocou Dadá e foi campeão do mundo com aquela que ainda hoje é apontada como a melhor seleção de todas as Copas do Mundo. Nos outros dois títulos brasileiros, o mesmo nome tomou conta das polêmicas a respeito da convocação. Romário, preterido por Carlos Alberto Parreira durante boa parte da preparação para o Mundial de 1994, disputado nos Estados Unidos, ele acabou sendo chamado na reta final das eliminatórias. O baixinho não só garantiu a classificação para a Copa, mas também foi o principal jogador da conquista do tetracampeonato. Mas em 2022, mesmo com uma forte pressão popular, Luiz Felipe Scolari decidiu deixar o atacante em casa. Só que a conquista do pentacampeonato acabou por dar razão a Felipão. Para 2026, a bola da vez é Neymar, o atacante do Santos, que já viveu situação semelhante em 2010, quando ainda era uma revelação no mesmo Santos. Na época, o linhadura Dunga, então técnico da seleção, optou por deixar a jovem promessa acompanhando o Mundial pela televisão. Passados 16 anos daquela convocação, Neymar vive um momento muito diferente. Ele já não é mais uma promessa, mas sim um craque com história de vitórias na Europa e no Brasil, que colocou na conta campeonatos francês, espanhol, Champions League e também uma Libertadores da América. Contudo, o currículo vencedor não vem se repetindo nos últimos anos. Seja por lesões, problemas extra-campo ou outros motivos, Neymar está longe de apresentar o futebol que o tornou famoso em todo o mundo. Mas mesmo em uma fase, não faltam pessoas que atuam no futebol ou fãs do esporte que pedem a convocação do jogador para a sua quarta Copa do Mundo. E uma das manifestações mais recentes sobre o tema veio do técnico do Corinthians, Fernando Diniz. Em coletiva concedida após a vitória do time no jogo contra o Barra pela Copa do Brasil, ele defendeu a convocação de Neymar para a Copa do Mundo.
8: Eu acho que o Neymar, a gente não pode abrir mão um jogador desse tamanho e com a genialidade que ele possui. É um dos maiores jogadores que o futebol brasileiro produziu, na minha opinião. Então, a gente espera que ele conte.
0: Só que enquanto alguns defendem a presença de Neymar na seleção brasileira, outros craques da bola mostram desconfiança. É o caso, por exemplo, de Rivelino, o tricampeão mundial com a mágica seleção de 1970. Durante a participação em evento realizado na última sexta-feira, o ídolo corintiano questionou a motivação do atleta santista para disputar a Copa do Mundo.
9: A qualidade dele, ele tem. Agora, o que preocupa muito todo mundo é fisicamente, como é que o Neymar está? Amanhã leva, machucou o primeiro jogo, pode machucar. Então existe essa preocupação, mas é um jogador que faz a diferença. Ele jogou já 3 Copas lá atrás e não fez também, e quando estava bem. É um jogador que eu, sou Ancelotti, poderia levar, mas tem que ser muito aberto com ele. Você não é o titular, você vai jogar a hora que eu quiser, você vai tentar resolver um problema nosso. Porque é difícil também ter saber se ele quer ir para a seleção, porque eu não vejo ele falar que quer ir para a seleção brasileira. Você não vê o Neymar falando, ó, pessoal, galera, obrigado, estou fazendo o possível, eu quero jogar minha última Copa, a última tentativa de ser campeão do mundo, mas você não vê ele falar.
0: Neymar está presente na pré-lista de Ancelotti para o Mundial, que conta com 55 atletas. Mas o mistério sobre a sua presença na Copa tem data e hora para acabar. É nesta segunda-feira, às 5 horas da tarde, quando o italiano fará a convocação final para a competição. Com o contrato já renovado até 2030, o primeiro treinador estrangeiro da história da seleção brasileira terá um batismo a respeito da pressão do que é treinar o time pentacampeão do mundo, a única seleção a participar de todas as Copas de 1930 e sempre candidata ao título, independente do que aconteceu no período antes da disputa. 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
5: E o Eduardo Amaral foi muito feliz aí quando ele fez esse apanhado desde lá do Zagallo, né?
6: Foi.
5: Né? Polêmica. Dario, vai ou não vai?
6: Vai.
5: A exigência do presidente na época, presidente do Brasil.
6: Foi.
5: Né? E aí as polêmicas, hein? Toda vez que o Brasil sai daqui com polêmica, ele traz bons resultados.
6: Traz. Né? Mesmo você vê com o Romário, né? Que é o que aconteceu, não estava...
5: Lá nos Estados Unidos.
6: É.
5: Chama o Romário aí para as eliminatórias. Romário foi lá.
6: Romário e rebentou com o Bebeto.
5: Exatamente. Então, eu acredito que hoje, só quem não pode estar nessa lista aí, que não vai, é o goleiro do Fluminense, né? Né? Que merecia.
6: É.
5: Né? O Fábio, porque ontem, meu amigo, foi ontem que o Hugo Souza... Foi sábado? Foi ontem ou foi sábado?
6: Foi. Sábado.
5: Foi ontem, de onde chutava era gol, né?
6: Todos os jogos, né?
5: E o Hugo Souza não tá fazendo por onde, mas fazer o quê? Que tá aí na lista do cara, né? Tem 6 goleiros. O que o titular a gente não concorda muito, que é o Alisson. Mão de ripa.
6: É, que o Everton poderia estar aí.
5: E hoje, no comentário nacional, o PVC colocou o Everton como terceiro goleiro. Que tá pegando tudo lá no Grêmio.
6: No Grêmio.
5: Né? Então, ele não estava tendo a oportunidade depois que machucou o dedo da mão lá no Palmeiras, e aí transferiu-se para o Grêmio e está agora fazendo a diferença no time gaúcho. Com grande atuação de Arthur Cabral, olha aí, o Botafogo venceu o Corinthians por 3-1 ontem no estádio Nilton Santos, em partida válida pelo Campeonato Brasileiro. O atacante foi o destaque absoluto ao marcar todos os gols da equipe carioca, enquanto o Rodrigo Garro fez o único gol do time paulista. Com a derrota, o Corinthians acabou caindo uma posição na tabela e voltou a entrar na zona do rebaixamento. O clube ocupa agora a 17ª posição, com 18 pontos, mesma pontuação do Santos, além de igual, número de vitórias e saldo de gols marca mais fica, né? Atrás no critério de desempate por ter marcado menos gols que o Santos. Já o Botafogo ganhou 4 posições e passou a ocupar a 8ª colocação. Arthur Cabral fez o hat-trick e pediu música no Fantástico da Rede Globo. Só faltou soltar a voz. Vamos ouvir aí o que o jogador falou.
10: Estou muito feliz, muito realizado. É a primeira vez que estou pedindo música oficialmente pro Fantástico, né? Então é uma coisa que a gente acompanhava desde criança e sonhava um dia em fazer isso, né? E estou fazendo hoje. Então estou muito feliz, a música é Pau Perrecido. E palpecido é de pagode.
11: Pode cantar.
10: Tô sem fôlego. E, pô, tô muito feliz pelo jogo, pelos gols e pelo Barbosa, né? Pô, é um cara sensacional, um cara que desde o dia que eu cheguei sempre me apoiou muito, é um cara muito querido pelo grupo. A gente brinca, zoa muito, mas pô, dentro de campo ele é pô, fantástico, fora de campo é uma grande pessoa. E independente do que o futebol proporciona pra gente, às vezes seguir caminhos diferentes, eu desejo todo o sucesso do mundo pra ele, pra carreira dele, pra família dele.
11: Você teve a oportunidade de fazer gol de várias formas, bem de longe, me recebendo também ali naquela jogada com o Cauã, que é um menino, né, um garoto também, enfim, o primeiro gol que foi muito próximo da área, enfim. Isso fala muito sobre repertório, né, de um cara lá na frente.
10: Fala muito sobre repertório e eu sempre falo isso, sempre friso isso, que centroavante tem que ter recurso. E eu mostrei isso, né, hoje, gol de esquerda, gol de fora da área, gol de oportunismo, que é o mais gostoso de fazer. E tô muito feliz, tô muito contente e quero aproveitar agora.
5: Bom, tá aí. E ontem foi o último jogo do Barbosa, se despediu, foi lá, tirou foto com a torcida, chorou, fez tudo, mas agora, quando voltar o período do hiato da Copa, Barbosa já aparece lá no Palmeiras, né? E ele não poderia fazer mais nenhum jogo aí pelo Botafogo, porque senão inviabilizava a sequência dele do ano no Palmeiras pelo Brasileirão. J. Mello perde mais um jogador, né?
6: Perde mais um e pode perder Danilo. Danilo ficou de fora até da lista para desgaste físico, o treinador do Botafogo falou, que pode ser convocado para a seleção brasileira. Então a ideia é muito boa e também tem Flamengo e Palmeiras atrás de Danilo, mas o Botafogo quer vender, né, para a Europa, que é mais dinheiro, né?
5: O Botafogo tem que fazer caixa, porque está devendo muito, né?
6: Fazer então, caixa porque o negócio está feio.
5: Exatamente. E o Elvis está ali dando o prazer da sua audiência aqui no Lance Esportivo, né? Perguntando, galera, será que poderemos ter dois aí na Série D classificados? Esperar para ver, Elvis. Daqui a pouquinho vamos ter matéria aqui do Maitá, Galvez, Independência e Araguaína, os times que estiverem em campo neste final de semana. Alô, nego do Estrelinha, rapaz, está ligado conosco aqui no Lance Esportivo. 12:17, sobre os olhares atentos de Carlo Ancelotti, que acompanhou tudo direto das tribunas da Arena da Baixada. Na véspera da convocação da seleção brasileira, Atlético Paranaense e Flamengo não conseguiram ganhar. Vão passar do empate em 1-1 pela 16ª rodada do Brasileirão. O duelo em Curitiba foi lá e cá, né? Intenso desde os primeiros minutos. O Furacão saiu na frente com Mendonça, que aproveitou uma falha do goleiro Rossi para balançar as redes. Mas na base da insistência e já na reta final do segundo tempo, o artilheiro Pedro apareceu para salvar o Mengão e evitar a derrota rubro-negra. Um ponto para cada lado em um jogo de tirar o fôlego. Ao fim da partida, o jogador Pedro do Flamengo falou da expectativa da convocação para a Copa do Mundo e também nos olhares do Ancelotti. Chega aí, Pedro.
12: Eu ainda não sei que hora vai ser o treino amanhã, mas sem dúvida vou acompanhar. É uma expectativa boa. Deus sabe de tudo, Deus sabe de todas as coisas, eu coloco minha vida nas mãos deles e tá tudo certo. O que aconteceu, eu tenho certeza que vai ser a vontade dele. Então tô em paz, tô confiante e trabalhei para isso aqui no Flamengo, né, graças a Deus, voltando a ser titular, a ter sequência de jogos e fazendo o que eu sempre fiz aqui no Flamengo. Então fico feliz por estar no radar, com chance de ir para a seleção já é gratificante, mas sem dúvida tô confiante, espero sim estar lá. E fiz de tudo e vou continuar fazendo para representar bem o Flamengo. E primeiro, depois a seleção, que é a consequência do trabalho aqui no Flamengo.
5: Bom, tá aí, né? Então, esperar para ver. E olha, aqui o Atlético Paranaense deu um balaço na trave, fazia 2-0 e a bola não quis entrar, né? O certo é que terminou no 1-1. O Palmeiras tinha empatado no sábado, né, com o Cruzeiro em 1-1. E o Flamengo empatou ontem também em 1-1. E último teste de Neymar, hein? Antes da convocação da Copa do Mundo não foi nada bom. Na manhã de domingo, o Santos acabou atropelado pelo Coritiba 3-0 na Neoquímica Arena lá do Corinthians, rapaz, pela 16ª rodada do Brasileirão. Uma tremenda decepção para o Peixe, ainda mais porque tinha vencido o próprio né, Coxa Branca por 2-0 na quarta-feira passada pela Copa do Brasil. Parece uma coisa, né?
6: Pois é.
5: A Chape foi do mesmo jeito com o Botafogo.
6: Com o Botafogo. Ganhou do Botafogo e perdeu pro Remo.
5: Pois é. Em campo, o técnico Cuca teve desfalques, poupou Oliva e Barreal por dores na panturrilha. E o lateral Igor Vinícius foi cortado por febre, dando vaga a Mike. Na frente, Roleiza e Moisés formaram o ataque com o Neymar, que roubaram uma cena logo no início ao entrarem emocionados e chorando durante o hino nacional. Mas a partida foi intensa. Além das confusões entre os jogadores, um erro bizarro do quarto árbitro julgado, quase tirou o craque antes do tempo. Ele errou a placa de substituições e indicou a saída de Neymar, quando quem desviou era o lateral Escobar. O camisa 10 ficou na bronca, foi anunciada com um cartão amarelo, né, por consentimento indignado. Né, chegou a mostrar o papel da alteração para a câmera da TV. Na verdade, não tinha o número 10 naquele papel lá. Não tinha o número 10. E o quarto árbitro conseguiu botar na plaquinha lá o número 10. Ele já estava fora, o outro só fez entrar. Mas eles poderiam ter reparado o erro. Opa, dá licença aí, volta aqui, não é esse. Tá. Tanto é que o Neymar foi lá, pegou o papelzinho, o Cuca também disse que não era aquilo, tanto, mas ficou por isso mesmo, né? É, mas aí, agora tem que prestar atenção. Rapaz, mas tudo acontece, né?
6: Rapaz, as nossas arbitragens estão demais, mano. Está demais. Quando não é dentro de campo, é fora.
5: É verdade, rapaz. Até o quarto árbitro, que não tem muita coisa para fazer, botar aquela plaquinha ali, pegar o número tal e botar, subir a placa. Nem chovendo tava, né?
6: Não.
5: Nem chovendo tava. O Negro do Estrelinha mandando um alô aí pro Paulo Roberto aí. O meu abraço, tá certo, Negro do Estrelinha. É. Né? E vamos aqui agora, porque a partida entre Bahia e Grêmio terminou numa empatada em 1-1 na Arena Fonte Nova, em Salvador. Partida válida pela 16ª rodada do Campeonato Brasileiro ficou marcada pelos protestos da torcida baiana contra a má fase do time. Com o resultado, o Bahia não conseguiu voltar ao G6 e acumula 7 jogos sem vitória. Já o Grêmio, que segue sem vencer fora de casa neste Brasileirão, saiu da zona do rebaixamento com 1 ponto conquistado. A primeira etapa ficou marcada por protestos da principal torcida organizada do Bahia, que ficou em silêncio nos primeiros 30 minutos, quando voltou a cantar. Os torcedores cobraram o elenco e pediram a saída do técnico Rogério Ceni. Em coletiva, Rogério Ceni defendeu o trabalho do Corinthians e falou... Não, do Corinthians? E falou sobre o jogo. Não, mas tem que defender os trabalhos, tem que ser do Bahia, né? É, não. Então, o Rogério Ceni vai entrar agora falando aí. Chama ele aí. Traz ele aí.
13: Eu acho que o elenco trabalha muito. Se o meu limite for o que aconteceu hoje, então esse realmente é o limite. De ter 8 oportunidades claríssimas de gol, 7 oportunidades. Acho que eu nem vi quanto acabou em finalização, mas foi uma diferença absurda em controle de jogo. Não sei. Então, assim... O que eu não consigo controlar é a bola entrar ou não. Né? Momento-chave da competição, a eliminação para o Higgins. A gente tinha ausência de David, sofreu muito na construção. Eles deixaram o Gabriel livre na hora de construir. O ponto forte, eu já falei do Gabriel, o jogo aéreo, ele tem muitas coisas, muitas virtudes, mas na construção nós sofremos um pouco. E eu acho que o que saiu do tom foi o jogo do Remo. Eu acho que a derrota aqui por 3-1, por mais que nós controlamos o jogo, e o resultado, ele é preponderante no final. A análise é feita do resultado. Eu trabalho muito todos os dias. Eles são provas. Eu saio de casa às 7 da manhã, eu chego às 7h45, 7h50 para trabalhar. Eu dou o treino, eu monto o treino, eu e minha comissão técnica. Eu assisto o treino pós o treino. Eu assisto o adversário. Eu apresento as correções. Eu estudo a melhor maneira para jogar contra cada adversário. A gente, em casa, invariavelmente, com um ou outro jogo, nós não somos preponderantes, dominantes.
5: Não entra em campo para jogar, né? Ele prepara tudo, põe todo mundo ali, e os jogadores é que tem que dar o contra-ataque.
6: Tem que dar a resposta, né?
5: E olha que o Bahia não tem um elenco ruim, não. Foi escolhido lá, tanto é que levaram o Everton Ribeiro lá do Flamengo para lá. Eu só me lembro quando o filho do Everton Ribeiro foi cantar o hino do Bahia. Cantou o Flamengo, não foi?
6: É, e é um elenco bom pro Bahia, não sei porque caiu tanto de rendimento, né?
5: Exatamente. É, caiu vestigiosamente de rendimento, né? E olha só, rapaz, o Clube do Norte aí com um jogador do Norte também, só que do outro lado, né, que é da Chape, né, em jogo movimentado pela 16ª rodada da Série A, o Remo venceu a Chapecoense por 3-2 no domingo em plena Arena Condá, na metade de Santa Catarina, rapaz. Os gols da vitória paraense foram marcados por Pikachu, Jajá e Bruno Leonardo contra, enquanto Neto Pessoa, Acriano e Cavalheira descontaram para a Chape. Com resultado, o Remo soma 15 pontos e assume a 18ª posição. Colocação já a Chape. Segue na lanterna do campeonato, 9 pontos apenas. E mesmo com o Neto Pessoa marcando, não deu para a Chape vencer o primeiro jogo. O jogo contra o Remo, que é jogo, Zé. Confronto direto isso aí.
6: Direto lá na zona
5: do rebaixamento.
6: E o Remo foi lá e ganhou.
5: Às 12 horas mais 27 minutos na capital acreana, nosso boa tarde a Socorro Lima, que está ligado ali. É o programa Recreança, Sala do Mimi, também dando o prazer da sua audiência. O Daci Gomes, também dando ali o prazer da sua audiência pelo Instagram. Às 12h27, mas vamos fazer o seguinte: daqui a pouquinho vamos passar limpo aqui o Maitá, Galvez, Independência e Araguaína, né? Vamos faturar. E já a gente volta com tudo isso e muito mais.
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4: Às 12 horas 31 minutos, aqui o Lance Esportivo, a voz do esporte, para você de segunda a sexta na Difusora Criana e na Aldeia FM, na rede pública de comunicação. E o torcedor diz aqui, ó: se levar o Pedro, o Paquetá e o Neymar, a seleção não passa da primeira fase. É o torcedor que está falando aqui, né? Estou só reprisando, só repetindo aqui o que ele falou pelo WhatsApp. O Darcy Gomes está ligado conosco também, o Leandro Rodrigues, o homem lá do setor da federação. E o Nego do Estrelinha está dizendo assim: grande Mimi do Recreança, está ligado aqui pelo Instagram. Eles dois estão interagindo ali pelo meu Instagram, tá certo? Vamos então iniciar aí os jogos que tivemos aqui no final de semana. Pelo Sub-20, nós tivemos na sexta-feira, estádio Tonicão, o Vasco da Gama tomou mais um sapeca, desta feita do Independência, 7-3, 7 para o Independência, 3 para o Vasco da Gama, jogo de 10 gols, né? Jogo de 10 gols. Já o Plá de Castro, no sábado contra o Andirá, foi na preliminar do jogo entre o Galvez e o Maitá. Jogo bem movimentado, esse jogo eu vi boa parte, né? Vi boa parte desse jogo ainda lá no Tonicão, já que cheguei mais cedo e o jogo principal só ia começar às 18 horas. Plá de Castro e Andirá. Ontem o Araguaína estava com o mesmo uniforme, mas parecidíssimo com o do Plá de Castro de sábado. Né? E o Andirá venceu, o Andirá barra Santa Cruz venceu aí o Plá de Castro por 4-2. Bonitos gols, né? Gol de bolas jogados ensaiados, de falta e tudo mais. Parabéns aí o Cristiano, que está comandando o sub-17 da equipe do Andirá barra Santa Cruz. A competição tem sequência quinta-feira no estádio Arena da Floresta, 16 horas. Tem o Galvez enfrentando o São Francisco, jogo bom esse aqui, hein? E tem também o Andirá contra o Santa Cruz. Aqui é o choque dos dois, né? É igual o Galvez e o Maitá.
5: E o Maitá.
4: É, só que aqui é o Sub-20 contra o Sub-17, né? Os dois vão se enfrentar aí nesta quinta-feira, estádio Arena da Floresta. Rapaz, mandaram uma foto aqui, Zezinho. Melhor olha só quem é, hein? Olha aqui quem tá agarrado com a... Né? Você conhece aqui? Esse é o Davi, rapaz. Mandaram a foto aqui agora, o Davi agarrado com uma marmita aqui que não tem mais tamanho, né? Mandaram aqui no Face, aqui no WhatsApp. Você quer ver? Vem aqui. Tá aqui. Olha aí, ó. Olha aí, tá vendo? O grande advogado Ferdinando Neto, rapaz, está ligado aqui. Boa tarde, meus amigos. Um abraço aí. Um abraço, Ferdinando. Bom, ontem, no sábado, tivemos lá no estádio Tonicão, o Maitá e Galvez. Esse jogo, o Maitá deu um susto, rapaz. No Galvez, no primeiro tempo, venceu por 1-0. Mas aí, no segundo tempo, o Galvez deslanchou. Teve jogador que não quis voltar para a partida, né? Do lado do Galvez, que foi o caso do goleiro Matheus, disse, não, não vou, tá, os caras não querem jogar bola, né? Então não vou, tá certo? Olha aí, Zezinho Melo, um boa tarde especial ao amigo Zezinho Melo, baluarte da comunicação, é o Ferdinando Neto.
5: Um abraço para você, doutor, aquele abração para você também, para a doutora, né, a sua mãe. Viu?
4: Ele tem o escritório aqui pertinho onde era a Polícia Federal, né?
5: Bem ali pertinho.
4: Bem na frente, né?
5: Bem na Floriano Peixoto.
4: Isso, então vamos lá. Com as primeiras de Humaitá, que perdeu mais uma no Campeonato Brasileiro da Série D. Chega aí, Paulo Roberto.
6: Falar do Humaitá, Campeonato Brasileiro da Série D, fase classificatória, grupo 2, jogo realizado no sábado no Tonicão, pela 7ª rodada da competição nacional. O Humaitá fez um primeiro tempo que poderia ter marcado de 2 a 3 gols no Galvez, que não jogou nada absolutamente. O Maitá foi o dono das ações. A não ser numa jogada proporcionada pelos próprios jogadores do clube de Porto Acre, errando na saída da bola, dando bola de presente na frente da área para os atacantes, homens do meio campo do Imperador, que também não souberam aproveitar essas oportunidades. O Maitá fez um gol com o Gustavo, mas em 2 oportunidades o Bira teve a chance de marcar e não aconteceu nada. Não só ele, o próprio Gustavo, é tanto que o lance do gol, o Jaru errou o chute e o Gustavo acabou concluindo a jogada. Os erros cometidos pelo setor defensivo do Galvez irritaram o goleiro Matheus, que resolveu não voltar para o segundo tempo. E o Maitá não soube tirar proveitos, que poderia ter definido o jogo no primeiro tempo, poderia ter conquistado a sua primeira vitória, segue na lanterna do grupo 2, sem conquistar um ponto. O técnico Ariano Santos, depois do jogo, falou da sua equipe, o que aconteceu, principalmente no segundo tempo, depois da metade do jogo na etapa final.
7: A gente começou também bem o segundo tempo, né? Mas acho que pesou um pouco a parte física, né? Porque durante o jogo, os atletas pediram para ser substituído. A gente sabe que, assim, quando os meninos entraram, caiu o rendimento. Aí, infelizmente, teve 2 pênaltis, né? Que o primeiro pênalti não foi, o segundo eu fiquei em dúvida, mas futebol é isso daí. Infelizmente, né? Estamos com mais uma derrota.
6: Agora, preparar essa equipe, como é que vai ser a semana? Guaporé, sábado novamente, já pela 8ª rodada dessa competição.
7: Só com a diretoria, né? Porque alguns atletas vão descer, né? Para sub-20 já, porque meu foco é. O nosso foco é dar rodagem com os meninos, né? Aí vai deixar alguns meninos agora. A gente vai trabalhar na semana para a gente fazer um bom jogo contra o Guaporé.
6: Quantos jogadores você pretende já baixar do Galvez?
7: Eu acho que vai ser uns 4-5. Né? Aí durante, depois de São Francisco vai ter outro jogo, aí vai ser todo mundo até na 6ª rodada.
6: São quantos hoje que estão compondo o Maitá, que pertence ao Galvez?
7: Tem 3 atletas do sub-20.
6: 13?
7: 3 atletas.
6: Aí voltar todo mundo até o final da fase classificatória?
7: Sim, voltar todo mundo.
6: E você volta ou fica na sequência da Série D com o Maitá?
7: Não, eu volto, que meu acordo é com o Galvez, né? Todos nós sabemos, eu tô só ajudando, na verdade, o Maitá, o meu acordo é com o Galvez.
6: Duas questões. Preparo físico, ele cita. Ninguém sabe quem é o preparador do Maitá. Maitá não fez pré-temporada. Treinamento é do faz de contas. Do faz de contas, como muita gente tem feito. Não só nos clubes, mas em outros setores do esporte local. Vamos fazendo de conta que a hora vai dar certo. E não está dando. As penalidades, Ariano Santos, todas duas ocorreram. E de forma infantil. Tanto o primeiro quanto o segundo. Essa parceria entre o Maitá e Galvez, ou Galvez e o Maitá, isso é uma coisa que desde o início deu para se ver, para se perceber que isso não ia dar certo. Não ia levar o Maitá para jogar a segunda, a terceira fase do Campeonato Brasileiro da Série D nesse grupo. Alguém está ganhando. Resta saber quem. Nesta semana, parte dos jogadores do Maitá vão deixar o time para retornarem para o Galvez, porque vai chegar naquela fase aguda da fase classificatória do Campeonato Estadual Sub-20. O Galvez vai ter os clássicos contra São Francisco, Santa Cruz, o próprio Independência, total de 13. E até a quinta rodada, segundo deixou claro aí o Eriano Santos, ele vai ter todos os jogadores do lado de cá, todos no Galvez, inclusive ele. E aí nos últimos jogos, o Maitá será comandado pelo Leandro Andrade. São favas contadas. Vamos chegar na oitava rodada, o Maitá joga sábado às 18 horas contra o Guaporé, e aí a nona e a décima, quem vai comandar? O Leandro. Notícias do Touro, que perdeu mais uma, 4-2 para o Galvez, Paulo Roberto, Sistema Público de Comunicação.
4: O que não é novidade, né? O Leandro comandar a equipe do Maitá. Ano passado praticamente comandou todo o campeonato. E agora ele comandou a primeira partida, que o Chubinho estava fora, voltou e estava lá fazendo a licença B, né, na CBF, voltou e agora assumiu. E vai sair fora, como ele bem disse aí. Vai levar de 3 a 4 jogadores retornando ao Galvez, porque tem um jogo importantíssimo aqui pelo Sub-20, né? O Galvez tem jogo importante contra o próprio São Francisco, jogo que os jogadores têm que fazer a sua reversão, sair do profissional do Maitá e partir para o profissional do Galvez, Sub-20. Então é jogo duro. E o Adriano diz aqui: rapaz, boa tarde, Alberto, Zezinho Melo. É aquele árbitro, rapaz, Gustavo Holanda, da CBF, que marcou um pênalti contra o Galvez, não teve nenhuma punição, porque ontem ele estava de quarto árbitro na Série C.
5: É.
4: A punição é essa, né? Olha, eu tinha levado ali para a Série C, tu apitou a Série D,
5: pois é,
4: deu um pênalti a favor do Guaporé.
5: A punição foi pro Galvez.
4: É, exatamente. Boas 12:42, vamos então lá do vencedor. O Paulo Roberto volta aí agora com o Galvez, que venceu de virada, tomou um susto, mas conseguiu vencer e está aí na quarta posição da Série D do Campeonato Brasileiro, no grupo A2. Chega aí, Paulo.
6: O destaque vai para o Galvez. O time venceu o jogo diante do Maitá pelo placar de 4-2. Mas fez um primeiro tempo que não agradou a comissão técnica e até mesmo os próprios jogadores. É tanto que o goleiro Matheus, no intervalo, pediu para sair. Não retornou para o segundo tempo. O Galvez deixou o primeiro tempo sendo derrotado pelo Maitá por 1-0 e se deu por satisfeito. Poderia ter sido maior o placar da primeira etapa, porque o número de gols perdidos pela equipe de Porto Acre fez com que o placar ficasse somente em 1-0. E o Maitá errava, não foi nenhuma nem duas bolas, que a defesa do Maitá deixou a mercê os atacantes do Galvez na saída do jogo. Luquinhas 2, Daniego e Matheus Nego, os gols da representação do Imperador. O Gustavo e o LC anotaram para o Maitá. Matheus Nego, que entrou no segundo tempo, fez seu primeiro gol com a camisa do Galvez. O jogo estava empatado e ele fez o gol da virada. Vamos ouvi-lo?
8: Jogo difícil, né? Eu sabia apesar da situação do Maitá, ia ser um jogo difícil, mas o que importa é a gente estar brigando ainda aí pela classificação. Vamos jogar os outros jogos aí, entrar mais ligado para no passado que a gente passou hoje, consequentemente conseguir a classificação.
6: Resultado bom para vocês, né?
8: Sim, a gente sabe que esses duelos, assim, a gente é importante pontuar. Porque vai ser o jogo que vão definir a nossa classificação. O próximo jogo é um jogo muito importante. É um confronto direto praticamente, né? E eu espero que a gente saia vitorioso.
6: Luquinhas, mais uma vez, resolve, faz mais 2 gols, aliás. Os gols que ele perdeu no campeonato estadual, ele vem marcando na Série D. Os 2 gols cobrando o pênalti, as 2 penalidades que existiram, muito embora o técnico do Maitá tenha reclamado de que ficou na dúvida, não teve dúvidas. As penalidades ocorreram. E o Luquinhas foi lá e mandou para a rede, fez o papel dele. Luquinhas fala de mais uma vitória e mais 2 gols.
9: Graças a Deus, continuar marcando e ajudando igual vez, é para isso que eu fui contratado. E agora é descansar, é nítido o cansaço na nossa equipe e começar a pensar no Independência, que é um jogo crucial para a gente que pensa em classificação.
6: O grupo 2 do Campeonato Brasileiro da Série D está assim: Guaporé 15 pontos, empatou com o Porto Velho em 0-0 lá no Aluizão. Araguaína, vice-líder, 14 pontos, mesmo com a derrota para o Independência por 1-0. O Porto Velho é o terceiro com 11 pontos. E fechando o G4, o Galvez, que com a vitória diante do Maitá chegou a 10. Quinto, Independência, 8 pontos, ainda no páreo. E na lanterna, o Maitá com 0 ponto. O fim de semana aponta sábado, Tonicão, 18 horas, o Maitá contra o Guaporé. Bom para os rondonienses, porque para o time acreano, eu acredito que não será nada é bom. No domingo, às 16 horas, Arena, vamos ter um jogo interessante: Independência e Galvez. Talvez aí já comece a definir algo em termos de classificação à próxima fase de um dos acreanos. Paulo Roberto, Sistema Público de Comunicação.
4: Portanto, né, a respeito do primeiro jogo de sábado entre Galvez 4, o Maitá 2, o Galvez continua pontuando na Série D do Campeonato Brasileiro. Na sétima rodada, venceu o Lanterna, o Maitá. Às 12 horas, 46 minutos, o que você viu dessa partida aí, hein, Jota?
5: Rapaz, seguinte, o Maitá deu aquele cansaço. O Galvez foi e aproveitou, né? Porque o Maitá era para ter ganho o jogo no primeiro tempo, porque os gols que perdeu, o Bira entrou sozinho, né? Perdeu, chutou de pé esquerdo, muito, muito fraco. Outros jogadores também perderam oportunidade. Aí aconteceram os pênaltis. Aconteceram dois pênaltis bobos aconteceram. O Galvez, né, com o Luquinha, o artilheiro, fez os dois gols. Não tem nada que reclamar que não houve, mas houve pênalti, sim.
4: O Bira é muito afoito, assim, é muito aperreado, né?
5: Aperreado, como o Ramiro Fernandes diz, ele é rápido, ele faz algumas jogadas rápidas.
4: Tem hora que a bola bate no pé de apoio dele e corre.
5: E boas jogadas, às vezes ele faz, mesmo com a velocidade que ele tem, a ligeireza que ele tem, ele faz umas jogadas boas. Mas essas aí ele concluiu muito mal, né? E não deu pro Maitá. Mas o Maitá não merecia perder.
4: Às 12 horas 47 minutos e ontem no estádio Arena da Floresta. Só bastou o juiz apitar o primeiro tempo, que o São Pedro estava esperando o apito do juiz. Quando apitou, São Pedro abriu as torneiras.
5: Foi.
4: Primeiro tempo inteiro de muita chuva e muito futebol também na arena. Vamos falar agora de Araguaína e Independência. Primeiro, Araguaína.
5: Já estamos às 12h59, aí vem Alberto Casas com um time de Tocantins.
4: Eu chego no lance esportivo para falar da Série D do Campeonato Brasileiro, porque tivemos aí, neste domingo, no estádio Arena da Floresta, Independência e Araguaína. O tricolor, que não havia vencido nenhuma partida, a não ser dos clubes acreanos. E ontem ele mostrou porque quer uma vaga no G4. Venceu o Araguaína por 1-0 e tirou a invencibilidade do time tocantinense. O time lá de Tocantins vinha aí invicto na competição e perdeu para o Independência por 1-0 com um gol de Israel. O Araguaína, se vence, já tinha garantido matematicamente a sua classificação para a próxima fase. Agora caiu para o segundo colocado do grupo, né? Perdeu para o Independência e perdeu também a posição de número 1 do grupo A2. O Guaporé assumiu com 15 pontos e o Araguaína ficou com 14. Meio de campo e capitão da equipe Alan. O time veio em busca de conquistar mais 3 pontos, não conseguiu, e no confronto contra o Independência somou apenas um ponto, que foi no empate lá em Tocantins, Alain.
10: Tem que ter o também da equipe do Araguaína. Hoje não deu, né? O time queria a vitória para consolidar já a classificação, mas vai deixar para casa, Alain?
11: Com certeza, né? A gente sabia que ia ser um jogo difícil, né? A equipe qualificada do Independência. Ah. A gente criou, ao meu ver, a gente foi soberano no jogo, mas infelizmente futebol é isso, né? A gente errou uma bola, que eu acredito que eles chegaram, foram eficientes, fizeram o gol e ganharam o jogo. Então agora é levantar a cabeça, a gente tem uma viagem dura, né? Mas tem um jogo dentro de casa e a gente com certeza vai fazer de tudo, trabalhar bem a semana para conseguir a nossa classificação.
12: Aquele seu chute ali com o arco lá para pegar o lado, o Bretos fez grande defesa, você reconheceu e foi lá conversar com ele.
11: Não, com certeza, foi uma belíssima dele. Eu até falei para ele, essa bola ganha jogo, e ganha jogo, porque talvez se ele tivesse, não tivesse defendido ali, a gente abriria o placar e tem certeza que seria outro jogo.
12: Tá certo, tá aí o Alan, capitão da equipe do Araguaína, Paulo.
13: Tá aí, portanto, o Alan, que deu um belo chute pro gol, mas o Rafael Bretas foi melhor ainda, defendeu bonito, como ele bem frisou, chegou para o goleiro e cumprimentou, olha, uma defesa dessa vence jogo, e não deu outra. O Independência venceu por 1-0 com um gol de cabeça. Agora vai pensar no próximo jogo. A classificação do grupo A2 ficou assim: Guaporé está em primeiro com 15 pontos, 7 jogos. O Araguaína tem 7 jogos, tem 14 pontos, está em segundo. O Porto Velho tem 7 jogos, está em terceiro com 11 pontos. E o Galvez vem com 7 jogos e 10 pontos na classificação, fechando a zona de classificação dos 4. O Independência encostou, tem 7 jogos e tem 8 pontos. E na lanterna do grupo está ele, o Maitá, 7 jogos, 0 pontos. Alberto Casas, para a Rede Pública de Comunicação.
4: Exatamente, né? Depois do empate do Porto Velho em 0-0, Porto Velho, né, ficou ali na terceira posição e o Guaporé subiu para a primeira posição, com a Araguaína não pontuando aqui no estádio Arena da Floresta, ficou com 14 pontos. A setinha está vermelha descendo assim, né? E do Independência está ali, né? Está parado ali, mas tem 38% de chances de chegar à classificação. Vamos agora então lá do Tricolor. Paulo Henrique Nascimento chega aí trazendo as notícias do Independência.
6: O destaque agora no lance esportivo, amigos ouvintes, é o Campeonato Brasileiro da Série D, com a grande vitória do Independência ontem na Arena da Floresta diante do Araguaína de Tocantins, gol do atacante Israel aos 3 minutos do segundo tempo. Uma vitória que mantém o Independência na quinta colocação, agora com 8 pontos, mas mantém o Tricolor com possibilidades de classificação. A vitória ontem era fundamental e o Independência fez o seu dever garantindo os 3 pontos. Quem está presente com a gente no lance esportivo é o lateral Diogo. Que passe para encontrar o Israel no lance do gol, hein, Diogo?
14: Queria agradecer a Deus pela assistência. O Israel foi feliz também. Mas é o que a gente vem trabalhando durante a semana. A gente estuda os adversários, sabe como é a dificuldade deles. E a gente põe isso no jogo também. Graças a Deus a gente foi feliz. Eu fui feliz no cruzamento, o Israel foi feliz no gol e a gente conseguiu sair com o resultado positivo. O
6: tamanho dessa vitória pensando em segunda fase.
14: Ah, lógico, a gente nunca sonha com um pouco, né? Entendeu? A gente sempre sonha grande. E é classificar pra segunda, terceira e, se Deus quiser, até subir pra Série C com Independência, entendeu? Então, mas essa vitória foi super importante pra manter a gente vivo no campeonato e se preparar pra próxima partida e buscar os 3 pontos.
6: A semana do jogo do Araguaína, na minha opinião, era a semana mais importante do ano. Passou. A semana mais importante do ano agora é o duelo contra o Galvez no próximo fim de semana?
14: Com certeza. Acredito que seja um clássico do Acre, né? Duas equipes do Acre. Mas acho que todas as semanas são importantes pra gente. A gente tem que dar a vida em todas as semanas, em todos os jogos, e sempre buscar melhorar e sempre sair com resultado positivo aqui.
6: Parabéns pela vitória.
14: Obrigado.
6: Quem também está presente com a gente no lance esportivo é o técnico Ivan Mazuia. Se existe momento para vencer, hoje era esse momento, Ivan?
15: Eu creio que sim, a gente vinha trabalhando, fizemos algumas partidas onde até merecemos os 3 pontos, mas a vitória não veio. E hoje, se a gente perdesse ou empatasse, o campeonato podia acabar já no próximo final de semana para nós. E agora, dessa forma, o campeonato vai pelo menos até a 9ª rodada. Só que a gente vai tentar brigar para classificar, porque nosso time tem mostrado evolução e que tem a capacidade para classificar. Um outro erro ainda a ajustar, mas graças a Deus veio no momento cirúrgico.
6: Fiz essa pergunta para o Diogo e vou repeti-la para você. Na minha opinião, a semana mais importante do ano era a do Araguaína.
16: passou e passou com vitória. Passa a ser a semana mais importante do ano, pensando em Série D, o duelo contra o Galvez?
15: Eu creio que sim, é um jogo vital para as duas equipes e nesse formato uma equipe do Acre pelo menos classifica, né? De 6 passam 4, pela pontuação creio que o Maitá não tem mais chance, então tudo bem que o Porto Velho hoje ao empatar com o Guaporé ainda dá chance matemática de passarem dois clubes acreanos, mas pelo confronto direto, eu acho que a gente não pode ficar olhando possibilidades, como a gente já estava tendo que fazer no início dessa rodada. O que a gente comentou muito para essa semana importantíssima e também para a próxima é que um time que faz o dever de casa não ia depender dos outros. Então a gente vai precisar novamente, num jogo dificílimo, fazer valer o que a gente apresentou hoje.

0: todos os pedaços, porque os meninos vão voltar para o Galvez, e vai jogar contra o Guaporé, que praticamente já vem classificado.
1: Jogo-chave esse Independência e Galvez, para quem tem pretensões de passar de fase.
0: Quem tem pretensões de se classificar.
1: Exatamente. A Arena da Floresta, domingo, Independência e Galvez é o jogo-chave. Agora esse aqui, do sábado, o Maitá e Guaporé, a gente já sabe que é goleado que o Maitá vai tomar, né?
0: Evidentemente.
1: Já é anunciado. É. Ainda mais com a saída dos jogadores e do técnico.
0: É. Né? Aí se torna muito mais difícil, não sabe nem como é que vem o time.
1: Cumprir tabela e tomar mais uma taca, certo?
0: Porque o Maitá tem 0 pontos, sofreu 29 gols, né? É mais do que o Laguna do grupo A8, tem 1 ponto. Um ponto no A3.
1: E ele está devendo nada mais nada menos do que 25 gols.
0: O Maitá
1: tá
0: é
1: devendo
0: o pior
1: 25.
0: Time da competição do brasileiro Série D.
1: De todas as séries,
0: de todas elas, campeonato.
1: De A a D. Ele é o último. E não fez sabe quantos gols o Maitá fez? Gols pró, 4. É, tomou 29. Tem 25 negativo. Zero a possibilidade de classificação. Com essas, J. Mello, 12h59, boa
0: Vamos
1: tarde.
0: Embora. Boa tarde, até amanhã.
1: Boa tarde, galera, até amanhã, com muito mais aqui. Amanhã ficou a matéria do Raimundo Fernandes aqui, do Calafate, você vai saber também da corrida Maio Amarelo lá em Cruzeiro do Sul. Boa tarde.
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4: Segunda-feira, 18 de maio de 2026. Começa agora nosso encontro diário com as notícias, informações e serviços do Poder Judiciário Acreano. Eu sou a Jacira Abidão e o Boletim TJ Acre de hoje está no ar.
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4: Abraçando Filhos, um projeto do Tribunal de Justiça do Acre fortalece vínculos entre mães privadas de liberdade e seus filhos. A iniciativa busca reduzir os impactos do cárcere e reforçar a presença materna na vida de crianças e adolescentes. A última edição da ação beneficiou 25 famílias, inclusive famílias do interior do estado. William Azevedo fez a matéria.
7: Em alusão ao Dia das Mães, comemorado no último dia 10 de maio, o Tribunal de Justiça do Acre promoveu mais uma edição do projeto Abraçando Filhos, a primeira de 2026. A iniciativa ocorreu na última

0: Uma sexta-feira, dia 15, no átrio do edifício sede do Judiciário Acreano, em Rio Branco, e beneficiou 25 mulheres privadas de liberdade. Organizada pela Coordenadoria da Infância e Juventude do Tribunal de Justiça, em parceria com o Instituto de Administração Penitenciária do Acre, IAPEN, a ação social tem como objetivo diminuir o distanciamento entre mães reeducandas e seus familiares, alguns vindos do interior, como Acrelândia, Chapuri e Epitaciolândia. A proposta é proporcionar a elas um momento de reencontro e afeto, fora das unidades penitenciárias. Com isso, o Judiciário Acreano atua em duas frentes. A primeira, voltada a crianças e adolescentes, ao fortalecer os vínculos e reforçar a presença materna em suas vidas. E a segunda, direcionada às mulheres em situação de cárcere, permitindo a retomada das relações familiares. Uma das reeducandas beneficiadas pelo projeto, vamos chamá-la pelo nome fictício de Thalia, afirmou não ter palavras para descrever tamanha emoção de reencontrar as filhas.
1: Ai, é muito satisfatório. É, não tem palavras para descrever. A ser mãe, para mim, é a maior dádiva que eu ganhei de Deus. É um presente de Deus. Eu amo minhas filhas, eu não tenho nem palavra para me descrever isso. Ah, sim, eu penso que o passado não tem como mudar, né? É só tentar fazer diferente e no futuro poder ficar mais próximo delas possível, assim, não largar um segundo assim, para nunca mais passar por essa experiência de novo.
0: Deusimar aproveitou o momento com as filhas para falar dos sonhos que tem para o futuro. Ela deseja escrever uma nova história, agora próxima da família e conforme os mandamentos divinos.
2: O problema pro futuro é ter... cuidar, né? Sair agora, porque tipo, eu tô preso aqui por causa que eu cometi um homicídio. Aí eu tô pagando, mas se Deus quiser, eu vou sair. Sair, que lá fora também eu usava, né? Bebia direto, usava direto. Aí eu quero mudar minha vida. Eu não quero mais continuar nem no álcool, nem na droga. Eu quero cuidar das minhas filhas. Dar um exemplo pra minha família, né? Que eu não dava, né? A minha família sempre estava me dando conselho. Mãe, sai dessa vida. Sai, não é vida para ninguém. Então, se eu quero mudar a minha vida, eu quero continuar na bênção. Estou na bênção. Só. Eu agradeço a Deus. Que Deus me liberte de tudo isso que eu passei lá fora.
0: O juiz auxiliar da vice-presidência, Bruno Perrota, destacou o impacto positivo da iniciativa no processo de ressocialização das mulheres em situação de cárcere.
3: Esse projeto Abraçando Filhos, um projeto, né, idealizado e coordenado, gestado no âmbito ali da Coordenadora da Infância, a coordenadora de Margadura Regina Ferrari, tem por objetivo trazer essa aproximação da mãe, que infelizmente está cumprindo uma pena na questão por uma sanção penal, com a sua família, com os seus filhos. É da natureza da sanção penal no regime fechado esse isolamento. Não isolamento unicamente em uma cela, mas uma cela coletiva, mas o principal isolamento nem é da sociedade em si, daquela questão do trabalho, mas do núcleo familiar, que é aquela pedra fundamental de toda a pessoa, os seus pais, os seus companheiros, companheiras e os seus filhos. Oportunidades como essa, que a desembargadora Regina traz, junto com o IAPEN, o Tribunal de Justiça como um todo, para que as cumpridoras de pena do regime fechado possam vir encontrar seus filhos, renova e reacende, ou melhor, revive aquele fogo, aquela chama daquele amor materno, aquele amor familiar. Esse evento é realizado no mínimo duas vezes ao ano. No mês, que eu chamo mês da mãe, né, e da infância e juventude, que é o maio, e também em outubro, que é o mês que a gente celebra o Dia das Crianças, ali no dia 12, aquele feriado. Essa oportunidade aqui é de plantar uma semente. Fortalece na mente das cumpridoras que há uma oportunidade lá fora à espera delas.
0: William Azevedo, para o Boletim TJ Acre. Do Tribunal de Justiça do Acre, para a Rádio Justiça, William Azevedo.

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0: E a edição do Boletim TJ Acre desta segunda-feira, 18 de maio de 2026, fica por aqui. 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Produção, edição e apresentação, Jacira Abidon. Reportagem, William Azevedo. Jornalista responsável, Andréia Zilho. Obrigada por sua audiência e até amanhã.

0: 11:09.
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0: Assim, ó.
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1: 13 horas e 56 minutos.
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3: Bom, beleza. Agora a gente vai chamar a Negra Ali. Suba ao palco.
4: Boa noite.

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2: Olá, estamos chegando às 17 horas e 1 minuto. Muito boa tarde, eu sou Jonathan Costa e seja bem-vindo ao Conexão Acre. A partir de agora, compartilhamos com você as notícias do Sistema Público de Comunicação do Acre no seu fim de tarde. Comigo, iniciando a semana, a jornalista Larissa Costa. Boa tarde, Larissa.
3: Boa tarde, Jonathan. Boa tarde, ouvintes. Durante uma hora, vamos deixar você muito bem informado com as principais notícias do nosso Acre, do Brasil e do mundo. Nós estamos ao vivo para todo o estado pelas rádios Aldeia FM e Difusora Acreana. E também ao vivo para o planeta pelos sites aldeiafm.ac.gov.br e difusora.ac.gov.br. Temos ainda o nosso WhatsApp, que é 99203-2962. Repetindo, 99203-2962. Estamos aguardando sua mensagem.
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2: Seja bem-vindo ao Conexão Acre. Hoje é segunda-feira, 18 de maio de 2026. E você confere nesta edição.
3: Governadora Maílza Assis lança pacote de obras para aproveitar o período de verão amazônico.
2: A chefe do Executivo Estadual intensifica ações de proteção à criança e ao adolescente, com a entrega de Centro de Atendimento Integrado.
3: Governo do Acre entrega proposta de Lei de Diretrizes Orçamentárias 2027.
2: E ainda, a semana será decisiva.

0: Estrada da Sobral. 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Além disso, sempre preste atenção aos semáforos e sinais de trânsito, seguindo as orientações deles para saber quando atravessar com segurança. E apesar da faixa de pedestre ser prioridade das pessoas, em vias movimentadas, sempre olhe bem antes de atravessar. E caso tenha um veículo próximo, certifique-se de que o motorista te viu e está diminuindo a velocidade. Tudo isso vai evitar, com certeza, qualquer acidente grave no trânsito. 17 horas e 6 minutos.
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3: E agora a gente confere a previsão do tempo para terça-feira. Tempo que já mudou, né? Do início de segunda-feira até agora, a gente já percebeu a friagem chegando. Então, no Alto e Baixo Acre, os municípios de Sena Madureira, Manuel Rubano e Santa Rosa do Purus, a previsão para terça-feira é de céu nublado a parcialmente nublado, com possibilidade de chuva em áreas isoladas. Já no Vale do Juruá, a previsão para terça-feira também é de céu nublado a parcialmente nublado, porém com pancadas de chuva e trovoadas isoladas. Então vamos conferir as temperaturas para amanhã. Nos municípios do Alto e Baixo Acre, em Sena Madureira, Manuel Rubano e Santa Rosa do Purus, a temperatura mínima deve ficar em torno de 17 graus, com máxima de 27 graus, uma variação de 10 graus aí. Nos municípios do Vale do Juruá, as temperaturas variam entre mínima de 20 e máxima de 26 graus.
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0: 17 horas e 7 minutos e nós iniciamos o Conexão Acre desta segunda-feira falando de economia. Olha, o mercado financeiro espera a queda de juros mais lenta em 2026. A previsão consta no boletim Focus desta segunda-feira. Vamos compreender melhor na reportagem de Gabriel Brum, da Rádio Nacional.
4: A queda da taxa de juros no Brasil deve ser mais lenta do que o esperado, de acordo com a previsão do mercado financeiro no boletim Focus desta segunda-feira. O documento foi publicado pelo Banco Central. Os analistas

0: Analistas e economistas acreditam que a taxa Selic, referência para os juros cobrados no país, termine em 2026 em 13,25%. Até a semana passada, a expectativa era de que ficasse em 13%. A mudança acompanha a projeção de inflação que segue subindo, que teve uma leve variação para 4,92% nesta edição do Focus. São 10 semanas de alta depois que a guerra no Irã começou e passamos a conviver com o petróleo bem mais caro, acima de $100 o barril. Dias antes do conflito, ele custava menos de $70. Os outros índices do boletim referentes a 2026 permaneceram sem alteração: crescimento econômico de 1,85% e dólar a R$ 5,20. Da Rádio Nacional em Brasília, Gabriel Brum.
1: A semana será decisiva para a PEC da escala 6x1. Audiência e parecer de relator marcam esta semana. A reportagem é de Priscila Mazenotti, da Rádio Nacional.
2: Semana decisiva para a PEC 6x1. O relator, o deputado Léo Prates, do Republicanos, deve apresentar o relatório na quarta-feira. Esse, pelo menos, é o combinado até agora, viu? Para apresentar o relatório na quarta-feira e votar na comissão especial na semana que vem, na terça, dia 26, e no dia seguinte, em plenário. Na última sexta-feira, acabou o prazo para apresentação de emendas. Foram duas apresentadas e as duas sobre o mesmo assunto, regra de transição. São dos deputados do PP, Sérgio Turra e Tião Medeiros. Essas emendas querem o seguinte: uma regra de transição de 10 anos. Justamente o que o governo e as categorias de trabalhadores já disseram que não topam. O presidente da comissão, o deputado Alencar Santana, do PT, quer que essa transição seja a mais rápida possível. O relator, Léo Prates, tem dito que é preciso encontrar um meio termo, nem tão longa, nem tão curtinha, que não dê tempo do empregador se adaptar. Esse assunto deverá ser discutido ainda nesta segunda-feira com o presidente da Câmara, Hugo Mota. Tanto Alencar quanto Léo Prates podem conversar com ele para afinar os detalhes. Nessa terça-feira tem audiência pública. O assunto vai ser discutido com os sindicatos, com as categorias. E aí a gente fala de CUT, Central Sindical, o GT, entre outras. O calendário, por enquanto, mantido, então. Apresentação do relatório na quarta, votação na comissão na semana que vem, dia 26, e dia 27, em plenário. Da Rádio Nacional em Brasília, Priscila Mazenotti.
3: Olha, o aplicativo do Bolsa Família ganha novas funções a partir desta segunda-feira. Beneficiários também podem acessar outros programas do governo. Cristiane Ribeiro, da Rádio Nacional.
4: O aplicativo do Bolsa Família está de cara nova e, a partir desta segunda-feira, os mais de 19 milhões de beneficiários poderão consultar informações detalhadas sobre a situação do benefício, a composição dos pagamentos e eventuais ocorrências relacionadas ao cadastro. A modernização também permite identificar pendências que precisam ser regularizadas, bloqueio do benefício e acesso a outros programas do governo federal. O aplicativo ainda recebeu aprimoramentos de acessibilidade, tornando-se compatível com leitores de tela, além de contar com uma navegação mais simples e intuitiva. As funções já existentes, como o extrato de pagamento, mensagens do programa e o calendário de repasses, também foram melhoradas. De acordo com o Ministério do Desenvolvimento e Assistência Social, Família e Combate à Fome, não será necessário baixar um novo aplicativo. Uma mensagem de atualização irá aparecer para o usuário e as novas funções estarão disponíveis ao atualizar o aplicativo do Bolsa Família. Por enquanto, apenas os beneficiários que têm um telefone com um sistema operacional Android vão conseguir fazer a atualização. Outra novidade é que no próximo dia 27, a pasta lança um site exclusivo do Bolsa Família, reunindo conteúdos sobre calendário de pagamentos, acesso ao benefício, regras do programa, canais de atendimento, perguntas frequentes e orientações para as famílias atendidas. Da Rádio Nacional no Rio de Janeiro, Cristiane Ribeiro.
1: Serasa e Correios passam a fazer negociações pelo Desenrola Brasil. Mais de 7 milhões de dívidas com cadastro no Serasa estão incluídas. A reportagem é de Sayonara Moreno, da Rádio Nacional.
5: Mais de 7 milhões de dívidas negativadas com cadastro no Serasa poderão ser renegociadas pelo novo Desenrola Brasil. Para quem não tem facilidade com as ferramentas digitais do programa, outra forma de resolver a pendência é indo a uma das mais de 10 mil agências dos Correios espalhadas pelo país. Essa possibilidade é uma parceria entre o Serasa e os Correios para que a população tenha mais acesso às negociações com condições especiais, como os descontos, que podem chegar a 90%. De acordo com o Serasa, o Brasil tinha, no mês passado, mais de 83 milhões de pessoas com o nome sujo, o que significa mais da metade dos adultos brasileiros na inadimplência. Esse montante acumula mais de 340 milhões de dívidas negativadas, com média superior a R$ 6 mil cada uma. Ainda segundo o Serasa, essa realidade reforça a pressão do endividamento sobre o orçamento das famílias brasileiras, principalmente porque a origem delas está justamente nos gastos com bancos e cartões de crédito. O novo Desenrola renegocia somente as dívidas contratadas até 31 de janeiro deste ano, com atraso de 90 dias a 2 anos. Para aderir ao programa, é preciso ter renda máxima de R$ 8.100 por mês. Além das agências dos Correios, as negociações podem ser feitas pelo site ou aplicativo do serasalimpanome.com.br. No site do Ministério da Fazenda, ainda é possível calcular a negociação das dívidas em atraso com o simulador do novo Desenrola. Da Rádio Nacional em Brasília, Sayonara Moreno.
3: Olha, na série Tira Dúvidas do Imposto de Renda 2026, nós vamos saber como corrigir erros na declaração e não cair na malha fina. A reportagem de Edgar Matsuki, da Agência Nacional.
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7: É fato que o processo de declaração do imposto de renda tem ficado cada vez mais simples com o passar dos anos e inovações como a declaração pré-preenchida. Mesmo assim, o contribuinte não está imune a cometer erros e cair na chamada malha fina. No ano passado, por exemplo, cerca de 4 milhões de contribuintes tiveram a declaração retida para averiguação pela Receita Federal. Rodrigo Leontino, professor de Ciências Contábeis da Universidade Unopar, lista alguns dos erros mais comuns.
8: Rendimentos informados de forma errada, alguma despesa, por exemplo, despesas médicas que você informa e o médico informa um recebimento diferente. Então são esses tipos de situações.
7: Eduardo Linhares, professor de Ciências Contábeis da UFC, dá dicas sobre como evitar erros na hora de declarar.
9: Se você optar pela declaração pré-preenchida, não confie cegamente nos dados importados. A Receita Federal alerta, essas informações vêm de terceiros e podem conter erros. Compare cada dado recuperado com seus informes de rendimento. Se houver qualquer divergência entre o sistema e o documento da sua fonte pagadora, apague o dado importado e digite manualmente a informação correta. E, finalmente, confira CPF e CNPJ de todas as fontes pagadoras. Declare todos os rendimentos recebidos, mesmo que isentos, e guarde o comprovante por pelo menos 5 anos.
7: Caso o contribuinte perceba um erro antes do fim do prazo legal, ele pode realizar uma declaração retificadora. Linhares explica o que é e como fazer.
9: A retificadora não é um adendo à declaração original. Ela a substitui integralmente. Isso significa que você deve repetir todas as informações já declaradas corretamente e corrigir apenas o que estava errado. Para transmiti-la, você precisará do número do recibo da declaração que está sendo corrigida. Os canais disponíveis são os mesmos da declaração original.
7: Se você realizou a declaração retificadora até o fim do prazo legal estipulado pela Receita Federal, que é 29 de maio nesse ano, a declaração original será substituída. No caso da retificação após o fim do prazo, o contribuinte não poderá modificar a forma de tributação. Por exemplo, se ele escolheu realizar a declaração completa, não poderá mudar para a simplificada. Também é importante apontar que a declaração retificadora só poderá ser feita antes do recebimento de uma intimação da Receita Federal. Se você já foi intimado, aí o caminho é outro. Linhares explica.
9: Concordando com o valor cobrado, pague ou parcele e ganhe uma redução de até 50% na multa. Agora, se você estiver discordando do valor cobrado, apresente uma contestação.
7: Ou seja, é possível evitar os erros, mas se eles ocorreram, respire fundo e os corrija. Da Rádio Agência Nacional em Brasília, Edgar de Matsuki.
1: Candidatos do Enem com isenção negada têm até terça-feira, amanhã, dia 19, para recorrer. É preciso enviar documentação comprobatória na página do participante. As informações com Ana Lúcia Caldas, da Rádio Nacional.
10: Os candidatos que tiveram a isenção da taxa de inscrição do Enem 2026 negada têm até esta terça-feira, 19 de maio, para recorrerem. Mesmo prazo para recurso de quem também teve a justificativa de ausência no Enem 2025, reprovada pelo INEP. A recusa de isenção pode acontecer por documentos insuficientes ou ilegíveis, inconsistências no NIS, que é o número de identificação social, e também informações de renda que não estão previstas no edital. Aqueles que tiveram a solicitação de gratuidade negada ou que precisam justificar a ausência na edição anterior devem enviar a documentação comprobatória pela página do participante. O resultado dos recursos está previsto para ser divulgado no dia 25 de maio. Da Rádio Nacional em Brasília, Ana Lúcia Caldas.
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3: O Supremo Tribunal Federal, STF, suspende julgamento sobre a aposentadoria compulsória. A reportagem é de J. Menezes.
12: O STF, Supremo Tribunal Federal, suspendeu o julgamento que vai decidir se empregados públicos de empresas públicas e sociedades de economia mista devem ser aposentados compulsoriamente ao completar 75 anos. O caso começou a ser analisado no mês passado pelo plenário virtual da Corte, mas foi interrompido no dia 28 de abril, após o tribunal registrar maioria de votos pela aplicação da regra previdenciária. Não há prazo para a retomada do julgamento. Apesar da maioria formada, foram registradas divergências em outros pontos que foram discutidos durante o julgamento. Diante desse cenário, a Corte decidiu esperar a indicação do 11º ministro para finalizar o julgamento. A vaga foi aberta com a aposentadoria do ministro Luiz Roberto Barroso. No mês passado, o advogado-geral da União, Jorge Messias, foi indicado pelo presidente Lula para a vaga de Barroso, mas não teve o nome aprovado pelo Senado. A Corte julga a validade da Emenda Constitucional 103 de 2019, a reforma da Previdência aprovada durante o governo de Jair Bolsonaro. A norma passou a determinar que empregados públicos que cumpriram o tempo mínimo de contribuição previdenciária devem ser aposentados automaticamente ao completarem 75 anos. O tribunal também vai decidir se a regra pode ser aplicada nos casos anteriores à emenda e se gera direitos trabalhistas rescisórios. O caso concreto que motiva o julgamento trata de uma empregada da Conab, Companhia Nacional de Abastecimento, que teve o contrato de trabalho rescindido ao completar 75 anos. O ministro Gilmar Mendes, relator do caso, votou para reconhecer a validade da emenda constitucional e sugeriu a aplicação do entendimento a processos semelhantes que tramitam em todo o judiciário. O ministro Gilmar Mendes entende que o desligamento não gera direitos ao pagamento de verbas trabalhistas e tem aplicação imediata, tratando-se de aposentadoria compulsória e não espontânea. A inativação do empregado independe da manifestação de vontade dele ou do empregador, sendo o atingimento da idade limite juntamente com tempo mínimo de contribuição condições suficientes para sua inativação, escreveu o ministro. Para o Sistema Público de Comunicação, J. Menezes.
1: e governadora Mayuza Assis lançam um pacote de obras para aproveitar o período de verão amazônico. São mais de 350 milhões de reais em investimentos. As informações com Ivan de Carvalho.
13: O evento foi prestigiado por autoridades municipais, estaduais e além de lideranças do segundo distrito. O secretário de Obras do Estado, Ítalo Lopes, detalha sobre a magnitude deste grande empreendimento e, claro, que vai embelezar a área do segundo distrito, inclusive com atrativos na área do turismo.
14: Uma obra muito importante para o 15, o bairro que é histórico. A gente rescindiu o contrato no final do ano passado com o compromisso de, com a chegada do verão, iniciaremos um novo contrato. É isso que estamos fazendo hoje, gerar emprego, gerar renda, proteger a Boulevard Augusto Monteiro, essa rua tão importante aqui para a região, e também valorizar os comerciantes do 15, o mercado do 15. Todo mundo ganha com uma obra como essa.
13: Com a chegada do verão, são vários os investimentos que o governo do Acre proporciona, não só na capital, como também no interior do estado. A governadora Mayuza Assis enfatizou o seu compromisso e a importância dessa obra, que cabe indicações de emendas parlamentares quando ela era senadora.
15: E essa obra tem um significado muito importante para essa população, para todos nós acreanos, pela beleza que vai ter e também pela segurança, né? A orla que vai fazer uma proteção no rio, e isso significa bastante. E tantas outras obras que hoje estamos retomando, né, início de verão, e todas as nossas máquinas, o nosso planejamento está posto. Retomamos também a reconstrução e melhoramento de ramais em diversos municípios do nosso estado, em Rio Branco também. Então são obras significativas que nós retomamos agora durante esse período com toda a força para a gente concluir o máximo possível até o final do ano. Eu acho que quanto mais mobilidade a gente der para a nossa população, veja que nós já temos um trânsito muito pesado. Então a ponte, especialmente porque o rio passa, né, praticamente corta a capital ao meio, então essas pontes trarão aí uma facilidade, uma agilidade muito grande para a população, melhora muito o tráfego e também embeleza a nossa cidade.
13: Essas informações para o Sistema Público de Comunicação, Ivan de Carvalho.
3: O governo do Acre entrega a proposta da Lei de Diretrizes Orçamentárias 2027, a ALEAC. Vamos conferir com a nossa repórter Célia Fabrícia.
16: O projeto de Lei de Diretrizes Orçamentárias 2027, o PLDO, estabelece as diretrizes que vão orientar a elaboração da Lei Orçamentária Anual, a LOA. O projeto é enviado todos os anos pelo Poder Executivo ao Legislativo, que estabelece as metas e prioridades da administração pública para o ano seguinte. Ele define regras para despesas, investimentos e metas fiscais. Também aponta os setores e programas que vão receber maior atenção e recursos, e ainda estabelece os tetos para as despesas públicas, respeitando a lei fiscal vigente. Entre as prioridades estabelecidas no PLDO 2027 do Acre estão ações voltadas ao desenvolvimento humano, produção, meio ambiente e povos indígenas, infraestrutura, cultura e turismo, ambiente de negócios, empreendedorismo e inovação, além do fortalecimento da gestão institucional e da governança pública. O PLDO foi construído com responsabilidade e transparência com o futuro do Acre. Ele consolida as prioridades do governo para garantir investimentos estratégicos, fortalecer os serviços essenciais e promover o desenvolvimento sustentável do Estado. A proposta também reafirma o compromisso do governo do Acre com a Agenda 2030 e os Objetivos de Desenvolvimento Sustentável, ODS. O projeto de Lei de Diretrizes Orçamentárias, PLDO, seguirá agora para análise, discussão e votação na ALEAC, cumprindo o calendário constitucional do processo orçamentário estadual. Com informações de Elinália Lima, Séries Fabrícia, Sistema Público de Comunicação do Acre.
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3: Estamos às 17 horas e 27 minutos, Conexão Acre desta segunda-feira, e a gente já inicia também a nossa semana lendo alguns destaques do site da Agência de Notícias, como este. Olha, o governo do Acre, por meio do Departamento de Estradas de Rodagem, Infraestrutura Hidroviária e aeroportuária, o DERACRE, segue avançando nesta segunda-feira com as obras de acesso e drenagem no entorno do estande de tiro do Centro Integrado de Ensino e Pesquisa em Segurança Pública, o CIESP, em Rio Branco. A estrutura, que deve ser entregue no primeiro semestre de 2026, reforçará os espaços de treinamento e capacitação das Forças de Segurança do Estado. A obra contempla a implantação de aproximadamente 180 metros de acesso asfaltado, além da execução de serviços para melhorar o escoamento da água e garantir mais segurança e durabilidade à estrutura. A governadora Maílza Assis destaca que o investimento fortalece a preparação dos profissionais que atuam diretamente na proteção da população acreana, Larissa.
1: Outro destaque é que o governo do Acre, por meio da Secretaria de Estado da Mulher, a CEMULHER, realizou na última semana um curso de customização de camisetas voltado para mães atípicas de Senador Guiomar. A ação, que contemplou 18 alunas, foi realizada na sede da Associação de Pais e Amigos dos Excepcionais, a PAI, e integra o conjunto de iniciativas da pasta destinadas a promover a autonomia econômica e o empoderamento feminino no Estado. O curso ofereceu às participantes conhecimentos práticos em técnicas de customização, abrindo caminhos para a geração de renda e o desenvolvimento de um novo ofício. Além disso, as integrantes do grupo tiveram acesso a atendimentos psicológicos individuais e um espaço de escuta qualificada. A proposta permitiu que mães que acompanham filhos atendidos pela PAI pudessem acessar um ambiente de troca, criatividade e acolhimento.
3: Outro destaque da agência de notícias é de que o Instituto Estadual de Educação e Profissional e Tecnológica do Acre, o IEPETEC, publicou no Diário Oficial do Estado desta segunda-feira a convocação de candidatos aprovados em processos seletivos para profissional bolsista, docente e não docente. O chamamento corresponde aos editais de número 2 e 3 de 2025 e contempla candidatos de Rio Branco. O IEPETEC publicou no Diário Oficial do Estado desta segunda-feira essa convocação de candidatos aprovados em processos seletivos para profissional bolsista, docente e não docente.
1: Essas e outras informações você confere na Agência de Notícias do Acre no link agencia.ac.gov.br.
3: 17 horas e 30 minutos.
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1: Vamos para um breve intervalo e a seguir, Estado avança na proteção de crianças e adolescentes com a implantação do primeiro centro integrado de atendimento nesta segunda.
3: E ainda amanhã, a governadora Maílza Assis cumpre a agenda em Sena Madureira. Voltamos já.
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1: O SEBRAE no Acre está com mais de 80 vagas abertas para orientadores e bolsistas do programa Agente Local de Inovação, em diversas regiões do estado. Com bolsas de R$ 6.500 a R$ 5.000, as contratações acontecerão de forma imediata e haverá também formação de cadastro reserva. Para concorrer à função de agente, é necessário possuir nível superior completo e, para os orientadores, é necessário pós-graduação reconhecida pelo MEC. As vagas são para atuação em educação empreendedora, indicação geográfica, produtividade e rural. A atuação do selecionado será em municípios como Rio Branco, Sena Madureira, Brasileia, Feijó, Tarauacá e outros em todas as regionais do estado do Acre. As inscrições vão até o dia 25 de maio pelo site www.fapetec.org, na aba de processos seletivos. Em caso de dúvidas, acesse o canal oficial da Fapetec.
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1: A governadora Maiusa Assis cumpre agenda nesta terça-feira em Sena Madureira com uma série de entregas e assinaturas de obras. Antes, às 14h, ela concede uma entrevista na Rádio Aldeia de Brasileia. Logo depois, às 17h, ela participa da vistoria e entrega da nova sede do IDAF. Em seguida, às 15h30, entrega a Casa do Agricultor e ações do Programa de Aquisição de Alimentos da SEAGRE.
3: Já às 16h, a governadora realiza entrega de kits escolares, assina ordens de serviço para pavimentação de vias e revitalização do ginásio Hermilton Gadelha Pessoa, além da entrega de títulos definitivos e convênios do Calha Norte.
1: E o Estado avança na proteção de crianças e adolescentes com a implantação do primeiro Centro Integrado de Atendimento nesta segunda-feira. As informações com Janine Brasil.
24: O acolhimento de crianças e adolescentes vítimas de violência no Acre dá um novo passo na garantia dos direitos com a implantação do Centro de Atendimento Integrado à Criança e ao Adolescente, o CAICA, que será entregue nesta segunda-feira, 18 de maio, em Rio Branco. A iniciativa é do Governo do Estado, por meio da Secretaria de Estado de Assistência Social e Direitos Humanos, a SEASDH, em parceria com diversos órgãos públicos que integram a rede de proteção e acolhimento. A entrega da unidade ocorre no mesmo dia em que é celebrado o Dia Nacional de Combate ao Abuso e à Exploração Sexual de Crianças e Adolescentes, data que reforça a importância da conscientização, prevenção e denúncia de casos de violência contra menores em todo o país. O novo centro foi criado para reduzir a burocracia e agilizar o atendimento às vítimas de violência no Acre. Antes, as famílias precisavam buscar assistência em diferentes órgãos, como o Instituto Médico Legal, unidades de saúde e serviços da Rede de Assistência Social e Jurídica. Com o CAICA, crianças e adolescentes passarão a contar em um único espaço com atendimento psicológico, perícia médica, exames, consultas, acompanhamento do conselho tutelar e acolhimento durante todo o processo. A governadora Maiusa Assis enfatiza que a implantação do CAICA representa a concretização de um compromisso do governo com a proteção das crianças e adolescentes. Segundo o secretário da CSDH, João Paulo Silva, o Acre terá uma das unidades de referência no país. O estado será referência da região norte com equipamento público especializado no acolhimento humanizado e no atendimento integral de crianças e adolescentes vítimas ou testemunhas de violência física, sexual, psicológica ou institucional.
2: Nós somos uma das unidades que serão referência no país. Hoje o país tem 8 unidades, nós seremos uma dessas 8 unidades que o Brasil dispõe. E o Acre sai na frente, na região norte nós seremos o primeiro serviço que irá trabalhar nessa integração de serviços. Ministério Público, Defensoria Pública, Tribunal de Justiça, Assistência Social e Direitos Humanos, Saúde, Segurança Pública através da Polícia Civil.
24: O promotor Iverson Bueno, da Promotoria Especializada de Defesa da Criança e do Adolescente do Ministério Público do Acre, destaca que a iniciativa representa um avanço significativo para o estado.
4: E temos certeza que será um avanço para a proteção de defesa das crianças e adolescentes, tendo em vista que toda a rede de proteção estará integrada e trabalhando no mesmo espaço. Isso vai facilitar o acesso, vai facilitar o trâmite e o diálogo das demandas que envolve toda a rede.
24: Janine Brasil, para o Sistema Público de Comunicação do Acre.
1: Apenas uma retificação. A entrevista que a governadora irá conceder amanhã é na Rádio Aldeia de Sena Madureira, não de Brasileira.
3: 17 horas e 39 minutos, Larissa. Olha, amanhã no GovCast, às 17 horas, nós vamos falar sobre a criação do CAICA. As convidadas são as coordenadoras do Centro de Atendimento Integrado à Criança e ao Adolescente, Emily Derze Dias, e a diretora de Política de Assistência Social da Secretaria de Estado de Assistência Social e Direitos Humanos, a Ciomari Cíntia Benevides. A transmissão será realizada ao vivo pelas rádios públicas para todo o estado e também pelo canal oficial do Governo do Acre no YouTube.
1: E a Corrida Maio Amarelo reuniu mais de 700 participantes na manhã deste domingo, dia 17, em Cruzeiro do Sul. O evento faz parte da campanha de conscientização para um trânsito mais seguro e contou com percursos de 5 e 10 quilômetros. As informações com Gledson Albano.
5: A concentração começou por volta das 6 horas da manhã na Avenida Coronel Mâncio Lima. A corrida promovida pelo Detran Acre, em parceria com a Prefeitura de Cruzeiro do Sul, já se tornou tradição no município, como destacou a presidente da autarquia, Tainara Martins.
6: Maio Amarelo, que acontece no estado do Acre, com a edição aqui em Cruzeiro do Sul, nós iniciamos em 2019. Além de incentivar o esporte, ela traz uma mensagem que é no trânsito, enxergar o outro é salvar vidas.
5: Segundo os organizadores, a edição deste ano contou com cerca de 750 inscritos e reforçou a importância do respeito entre motoristas, pedestres e praticantes de atividades esportivas nas vias públicas.
8: Nesse Maio Amarelo nós estamos fazendo um investimento significativo aqui em Cruzeiro do Sul e a tendência é que a gente possa fechar aí um grande mês com diversas ações e essa corrida, ela com certeza vem a brilhantar ainda mais o mês do Maio Amarelo aqui na região do Juruá.
5: Segundo o atleta Ney Mesquita, que corre há 20 anos, além da prática esportiva, a corrida também incentivou a conscientização.
25: É dirigir consciente, respeitar o maior, sempre respeitar o menor, que a vida é muito curta e nós estamos aqui para apoiar o que vier o Detran nessa campanha Maio Amarelo. O trabalho de motivação é muito importante e as autoridades entenderam isso muito tarde. Enquanto você está praticando atividade física, você está tirando a pílula do posto de saúde, você está tirando a pessoa da fila dos hospitais e está fazendo um bem enorme para o seu corpo e para a sua mente.
5: A atividade reuniu atletas profissionais e amadores de diferentes idades em busca de um trânsito mais seguro.
26: É imprescindível um trânsito seguro para que todos possam circular com segurança. Fui pódio, graças a Deus, terceiro colocado, com 37 minutos e alguns segundos. É uma prova bastante desafiadora, mas que com treino e dedicação a gente consegue.
5: A campanha Maio Amarelo segue durante todo o mês com ações educativas e de conscientização em Cruzeiro do Sul e em outros municípios do Acre. De Cruzeiro do Sul, Gledson Albano para o Sistema Público de Comunicação do Acre.
3: Olha, hoje, 18 de maio, é celebrado o Dia Nacional de Luta Antimanicomial. Em alusão à data, o município de Rio Branco realizou o Fórum de Saúde Mental. Nós vamos conferir os detalhes com Larissa Costa.

0: governo do Acre, por meio da Fundação de Cultura Elias Mansum, a FEM, realizará entre os dias 18 e 23 de maio a programação da 24ª Semana Nacional de Museus. O evento acontece no Museu dos Povos Acreanos, em Rio Branco, com entrada gratuita e atividades culturais, educativas e inclusivas para toda a comunidade. Com o tema Museus Unindo o Mundo Dividido, a programação deste ano reunirá rodas de conversa, exposições, serviços de saúde, ações de acessibilidade, feira de economia solidária, espetáculo infantil, experiência imersiva em realidade virtual e apresentações musicais. A iniciativa reafirma o papel dos museus como espaços de memória, escuta, reflexão e pertencimento, capazes de aproximar diferentes públicos e valorizar as múltiplas narrativas que compõem a identidade acreana. Para o presidente da FEM, Matheus Gomes, a programação representa um momento importante de valorização da memória, da identidade e do patrimônio cultural do Estado. A abertura oficial será realizada na segunda-feira, dia 18, às 9 da manhã, com recepção musical e uma roda de conversa sobre pautas raciais, direitos humanos e territorialidades indígenas. O debate contará com a participação de pesquisadores e representantes de povos tradicionais. Na quarta-feira, dia 20, a programação retoma com debates voltados a letramento racial e a pauta LGBTQIAPN+, reforçando o compromisso da instituição com inclusão, diversidade e cidadania cultural. Já na quinta-feira, dia 21, a arte e a educação ambiental estarão em destaque com o espetáculo infantil Era Uma Vez Uma Lobinha Que Não Era Má, apresentado pelo coletivo Arte na Comunidade. A sexta-feira, dia 22, será dedicada à cidadania e acessibilidade. Pela manhã, o público poderá participar de atendimentos de saúde no próprio museu. À tarde, pessoas com deficiência visual terão acesso a uma visita guiada exclusiva em parceria com o Centro Estadual de Atendimento Pedagógico à Pessoa com Deficiência Visual de Rio Branco. O encerramento acontece no sábado, dia 23, e promete movimentar a área externa do Museu dos Povos Acreanos e a Praça Meandros. A partir das 13 horas, o espaço receberá a Associação de Nerds do Acre e a Feira da Economia Solidária Elas Fazem Acontecer. O público também poderá participar de experiência imersiva em realidade virtual sobre a Amazônia e prestigiar as apresentações musicais das bandas Afro Seringal e Maia. A programação reforça o papel dos museus como espaços de preservação da memória, promoção da cidadania e valorização das múltiplas narrativas que formam a identidade acreana. Todas as atividades da 24ª Semana Nacional de Museus são gratuitas e abertas ao público no Museu dos Povos Acreanos, em Rio Branco. Com colaboração de Victor Hugo, Larissa Costa, para o Sistema Público de Comunicação.
1: Olha, nós acabamos de ouvir uma reportagem sobre o Museu dos Povos Acreano, que celebra a diversidade em programação gratuita na Semana Nacional do Museu, tá bom? Olha, no próximo bloco a gente vai conferir a matéria sobre a saúde mental feita pela Larissa.
0: E agora a gente segue com notícia da segurança. Polícia Civil do Acre entrega mais de 100 pistolas para reforçar a atuação da Delegacia Especializada de Atendimento à Mulher e o Departamento de Investigação Criminal. As informações com Marcelo Torres.
2: O governo do Acre, por meio da Direção-Geral da Polícia Civil, realizou a entrega de mais de 100 pistolas Glock, destinada aos oficiais investigadores da Delegacia Especializada de Atendimento à Mulher, ADEAM, e à Divisão Especializada de Investigação Criminal, ADEIG. A ação faz parte de um amplo investimento em modernização do armamento da instituição, garantindo aos policiais equipamentos de alta performance e confiabilidade. As pistolas Glock são reconhecidas internacionalmente pela durabilidade, segurança e baixo índice de falhas mecânicas, características que elevam a confiança do policial em situações operacionais e contribuem diretamente para o serviço mais eficiente à população acreana. A entrega integra um cronograma estratégico de distribuição que contemplará, ao longo deste mês, todos os policiais civis da capital e do interior do estado. Ao todo, aproximadamente 600 pistolas Glock serão destinadas ao efetivo da Polícia Civil. A instituição também estabeleceu um protocolo específico para a entrega do novo armamento. Antes de receber definitivamente a arma, cada policial passa por treinamento de adaptação, incluindo orientações sobre o manuseio, manutenção preventiva e aulas práticas de disparo, assegurando total formalização com um novo equipamento. Da Polícia Civil do Acre, Marcelo Torres, para o Sistema Público de Comunicação.
1: Você confere no próximo bloco os preparativos para o novenário de Nossa Senhora da Glória e para a Marcha de Jesus em Rio Branco.
0: E com Neymar e o acreano Everton, Ancelotti convoca os 26 jogadores do Brasil para a Copa 2026. Voltamos já.
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1: Estamos de volta com o último bloco do Conexão Acre desta segunda-feira. Agora sim, vamos para a matéria sobre o Fórum de Saúde Mental com Larissa Costa.
0: O Nacional de Luta Antimanicomial, celebrado em 18 de maio, a Prefeitura de Rio Branco, por meio da Secretaria Municipal de Saúde, realizou na manhã desta segunda-feira, 18, o Fórum de Saúde Mental, Cuidar em Liberdade, Família e Comunidade como Espaço de Acolhimento e Vida. O fórum teve como objetivo ampliar o debate sobre saúde mental de forma mais humana e acessível, fortalecendo a ideia de que o cuidado deve acontecer com o apoio da família, da comunidade e dos serviços de saúde, e não através do isolamento. A defensora pública Flávia do Nascimento Oliveira destacou a necessidade desses eventos, não só em datas comemorativas.
6: É super necessário e o movimento é uma luta. Inclusive a Defensoria Pública, na data de hoje, também terá um movimento à tarde, onde a gente quer reavivar esse movimento da luta antimanicomial, para que não seja só nessas datas, mas para que a gente tenha agendas, para que a gente escute principalmente os usuários de serviço, porque o tratamento se faz com o usuário, ouvindo o usuário. Não é um objeto de intervenção médica e medicamentoso, mas de escuta, de acolhimento, de saber o que ele quer, porque a saúde mental ela está entrelaçada com todas as outras políticas. Um estado, um município que não olha para a sua saúde mental não pode olhar para as demais políticas, porque a segurança alimentar, a educação, a saúde, tudo perpassa para essa política da saúde mental.
0: A proposta é conscientizar a população sobre a importância da luta antimanicomial, combater o preconceito e incentivar a inclusão social das pessoas em sofrimento psíquico. O evento também teve como objetivo fortalecer a Rede de Atenção Psicossocial, RAPS, em Rio Branco, promovendo o diálogo entre profissionais da saúde, assistência social, justiça, educação, usuários, familiares e sociedade civil, além de dar visibilidade às ações e serviços já existentes no território. A gerente do Departamento de Atenção Psicossocial Municipal, Karen Costa Silva Beirute, explicou o que é o RAPS.
7: Ela é uma estratégia do sistema público de saúde para que essas pessoas tenham acesso à saúde, sem necessariamente estarem presos em hospitais psiquiátricos. Então, a pessoa que possui seu transtorno, que possui um transtorno mental, ele vai ser acompanhado na rede pública, nos CAPs, nas residências terapêuticas, nas unidades de acolhimento. Então, toda essa rede, ela existe e ela precisa ser fortalecida para que essas pessoas tenham esse acesso de cuidado.
0: O Movimento Nacional de Luta Antimanicomial surgiu no Brasil a partir da reforma psiquiátrica, que denunciou as violências e os maus-tratos cometidos em antigos hospitais psiquiátricos e passou a defender o cuidado em liberdade, com acolhimento, respeito e convivência em comunidade. Larissa Costa, para o Sistema Público de Comunicação.
8: E a Diocese de Cruzeiro do Sul lançou oficialmente a programação da 108ª edição do Novenário de Nossa Senhora da Glória, uma das maiores manifestações religiosas e culturais do Acre. O evento acontece em agosto e já mobiliza a organização da igreja e parceiros da comunidade.
9: Além das celebrações religiosas, o novenário contará novamente com atividades já tradicionais, como a caminhada da juventude, procissão das crianças, corrida de abertura e show no encerramento.
10: O novenário ele tem suas dimensões, né? Então, tipo, na dimensão religiosa, nós, como diocese, povo, igreja, somos responsáveis por fazer. Mas aí tem a dimensão social, né? Tem a dimensão social caritativa, que é aquilo que você, né, oferece para alguém necessitado, e tem essa dimensão social mais lúdica, né? Que são, no caso, as bandas que se apresentam, o show, né? Então, ele tem essas dimensões.
9: Neste ano, a diocese também vai desenvolver uma campanha social para arrecadar recursos destinados à construção de uma casa para uma família carente do bairro Meritizal.
10: Esse ano nós temos uma campanha para, no sentido social, uma campanha para construir, para dar uma casa a uma família carente ali do Meritizal, né? Então, durante o novenário, nós vamos estar fazendo essa campanha. Aliás, a campanha começa antes, mas nós vamos estar fazendo essa campanha para dar doação dessa casa. É o que tem, digamos assim, inédito nesse novenário.
9: Segundo o bispo Dom Flávio de Ovenale, o tema deste ano será Maria, Mãe do Povo Fiel. A organização também confirmou a participação da cantora católica Sueli Façanha como atração musical do evento.
11: Então, é mãe, portanto, de todos aqueles que acreditam em Jesus. Não é só dos católicos, né? É também dos evangélicos, de quem é cristão, de quem não é cristão, mas respeita Jesus, ama Jesus e, por tabela, ama e respeita a sua mãe.
9: O novenário de Nossa Senhora da Glória é considerado patrimônio cultural e material de Cruzeiro do Sul e reúne milhares de fiéis todos os anos na Catedral de Nossa Senhora da Glória.
11: Daqui a 3 meses, se Deus quiser, vai ser a grande festa. Então, festa bonita, festa preparada. Então, o novenário está bem organizado, tanto do ponto de vista religioso, como do ponto de vista social.
9: De Cruzeiro do Sul, Gladson Albano, para o Sistema Público de Comunicação do Acre.
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1: E a gente confere agora todo o lance do esporte acreano com o nosso cronista esportivo, Alberto Casas.
12: Alberto Casas. Muito boa tarde, Jonathan. Boa tarde, Larissa. Boa tarde a você, audiência do Conexão Acre. Nesta segunda-feira, tivemos aí no final de semana as 3 equipes acreanas em campo pela Série D do Campeonato Brasileiro. Estádio Tonicão, no sábado, às 18 horas. O Maitá, lanterna da competição contra o Galvez, quarto colocado. E o Maitá deu um susto. No primeiro tempo, venceu por 1-0. Mas veio o segundo tempo, depois de uma chacoalhada que o técnico Maurício Carneiro deu no vestiário, perguntou quem queria jogar e quem não queria, o goleiro Matheus ficou insatisfeito e não voltou. Mas o time do Galvez voltou com outra postura. E logo no início, pênalti para o Galvez, fez o empate em 1-1. Depois Matheus Negro ampliou para 2-1, 3-1 para o Galvez, 3-2, e o Galvez fechou o placar em 4-2 de virada, somando mais 3 pontos na competição. E o time do Humaitá continua sem somar pontos, é o lanterna da Série D, ou melhor, de todas as séries, é o time do Humaitá o pior nessas competições. Já no domingo, estádio Arena da Floresta, Independência e Araguaína. No primeiro confronto, lá em Araguaína, no campo do adversário, né, o Araguaína empatou com o Independência em 1-1. Aqui, o Tricolor, depois de muita chuva no primeiro tempo ontem, veio o segundo, Israel marcou o único gol da partida, um golaço de cabeça depois do cruzamento do Diogo. O Israel cabeceou no meio da zaga e colocou no cantinho do goleiro Murilo, fazendo 1-0 o Tricolor. Foi o placar do jogo. Com esse resultado, o Independência continua na briga ali por uma vaga na classificação. Hoje está assim: Guaporé tem 15 pontos, que empatou com o Porto Velho em 1-1. Tem o Araguaína com 14, que perdeu para o Independência em 1-0. Perdeu também a oportunidade de continuar na ponta da tabela e a sua invencibilidade na competição. O Porto Velho vem em terceiro, o Galvez em quarto. Portanto, o Independência encostou ali. Hoje o Galvez tem 10 pontos, o Independência tem 8 pontos. Próxima rodada será no final de semana, no estádio Arena da Floresta. Alberto Casas, para a Rede Pública de Comunicação.
8: Com Neymar e Acriano Everton, Ancelotti convocou os 26 jogadores.

0: e Wesley da Roma. Meio-campistas Bruno Guimarães do Newcastle, Casemiro do Manchester United, Danilo do Botafogo, Fabinho do Al-Ittihad, Lucas Paquetá do Flamengo. Atacantes Endrick do Lyon, Gabriel Martinelli do Arsenal, Igor Thiago do Brentford, Luiz Henrique do Zenit, Matheus Cunha do Manchester United, Neymar do Santos, Rafinha do Barcelona, Rayan do Bournemouth e Vinícius Júnior do Real Madrid. Os jogadores vão se apresentar no dia 27 de maio, lembrando que se despedem do Brasil com um amistoso no Maracanã, no Rio de Janeiro, no dia 31 de maio, contra o Panamá. Agência Rádio Web, com informações da seleção brasileira, Daniela Esperon.
1: E o GovCast desta terça-feira, às 5 da tarde, recebe Emily Dezer Dias, coordenadora do Centro de Atendimento Integrado à Criança e ao Adolescente, e Ciomaire Cíntia Benevides, diretora de Política de Assistência Social da SEASDH. Em pauta, primeiro Centro de Atendimento Integrado à Criança e ao Adolescente. Assista ao vivo pelo YouTube do Governo do Acre e acompanhe também pelas rádios Aldeia FM e Difusora Acreana. Participe, envie sua pergunta e fique por dentro. Não perca. Logo em seguida tem Conexão Acre.
2: E assim nós encerramos o Conexão desta segunda-feira, desejando uma excelente noite a todos. Obrigado, Larissa Costa.
1: Obrigado, Jonathan. Boa noite a você e a todos que nos dão carona. Estamos de volta amanhã, depois do GovCast.
2: Até lá.

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1: Hora certa,
2: 18:01.
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12: Hora certa!
13: 18 horas e 17 minutos.

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8: Hora certa!
9: 18:55.
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0: Olha só a rapaze que tá aqui. Zé Canuto! Sax alto e flauta! Os feras, hein? Sax tenor e flauta, nosso arranjador de músicas incríveis que estão para vir e que já foram Marcelo Martins. Clarinete, clarone, sax alto, Eduardo Morelenbaum. Yes! Trombone, Vitor Santos. Bem o solo dele aí, arrasador, segura. Trompete, Flávio Melo, né, meu? Peraí, a trompa. Instrumento maravilhoso. Fala, Felipe! Lembrando aqui os arranjos fantásticos que vestem de luxo, quesito nota 10, Jacques Morelenbaum, que junto com Marcelo Martins fizeram os arranjos.
1: Queria chamar aqui ao palco um amigo da gente de sempre, Arnaldo Antunes.